0: que estabelece como serão recebidas e encaminhadas as notificações sobre possíveis crimes contra crianças e adolescentes no ambiente digital. A Polícia Federal vai centralizar esse trabalho por meio do Centro Nacional de Proteção à Criança e ao Adolescente. As empresas de tecnologia deverão comunicar situações de risco crível, iminente ou em andamento em até 12 horas. Casos onde há indícios de material de violência contra criança e adolescente terão prazo de 72 horas ou de até 7 dias, dependendo da ocorrência. A empresa também terá que retirar o conteúdo do ar imediatamente e guardar o material e os registros necessários para ajudar nas investigações. Os relatórios serão analisados e encaminhados às autoridades responsáveis, como as polícias, o Ministério Público e a Agência Nacional de Proteção de Dados. A portaria também autoriza a criação de uma força integrada para combater o crime organizado no ambiente cibernético, inclusive casos de violência sexual contra crianças e adolescentes. Graziela Mendonça para a Voz do Brasil.
1: Autoridades brasileiras se reuniram hoje com o representante de comércio dos Estados Unidos para mais uma tentativa de diálogo sobre as tarifas impostas pelo governo norte-americano.
2: Com presença do ministro do Desenvolvimento, Indústria, Comércio e Serviços, Márcio Elias Rosa, e do ministro das Relações Exteriores, Mauro Vieira, o encontro ocorreu durante a reunião de ministros do Comércio do G20, grupo que reúne nações desenvolvidas e emergentes, e também a União Europeia e a União Africana.
1: Durante a reunião, os ministros reafirmaram a disposição do Brasil de avançar nas soluções que afetam o comércio bilateral.
2: O governo norte-americano deve encaminhar nas próximas semanas um documento com uma proposta para possível acordo, como explica o ministro do Desenvolvimento, Márcio Elias Rosa.
3: Apresentamos de novo para eles nossos argumentos, quão injustas e indevidas são as tarifas que são impostas ao Brasil na atualidade e a necessidade de superá-las. Eles assumiram o compromisso de nos encaminhar nas próximas semanas um documento das discussões daqui para frente. Conseguimos alcançar um ponto de convergência. É necessário que tenhamos um escopo definido para aquilo que possa vir a ser, no futuro, um acordo comercial entre Brasil e Estados Unidos.
1: Mais de 3 mil moradias poderão ser construídas em 13 estados a partir da destinação de 28 imóveis da União para projetos habitacionais.
2: Os imóveis são prédios para serem revitalizados ou terrenos para construção de moradias, localizados em 12 estados e no Distrito Federal.
1: São Paulo é o estado com o maior número de concessões. São 7 para a construção de 1.325 unidades.
2: A ministra da Gestão e da Inovação em Serviços Públicos, Esther Dweck, que fez a entrega nesta quarta-feira, comentou a iniciativa.
4: A gente conseguiu mapear vários imóveis, terrenos ou prédios que tinham um potencial de habitação e colocamos à disposição a partir de um edital específico do Minha Casa Minha Vida Entidades com a oferta desses imóveis. E a partir disso houve todo o processo de seleção. São várias etapas, né? A seleção já foi anunciada alguns meses atrás, mas agora é uma etapa importantíssima que nesses 28 imóveis a gente faz a cessão do direito real de uso, que é justamente para começar agora o processo de, se for um prédio, fazer o retrofit, se for um terreno, começar a construir.
1: Populações de comunidades quilombolas de todo o país passam a ter atendimento dentro do Sistema Único de Saúde com foco em necessidades específicas.
2: Já estão valendo as regras da nova Política Nacional de Saúde Integral da População Quilombola.
1: A medida tem o objetivo de combater as desigualdades históricas no acesso aos serviços e garantir direito à saúde nesses territórios.
5: Política de Proteção à Saúde da População Quilombola avança com a assinatura da portaria que institui a Política Nacional de Saúde Integral da População Quilombola no último dia 15 de setembro. A norma é mais um passo na atenção integral e para o enfrentamento das desigualdades em saúde da população quilombola. Com a portaria publicada, a política de saúde será integrada ao SUS. Agora, ela será implementada nos territórios. Para isso, é preciso elaborar o Plano Operativo Nacional, que deverá detalhar prioridades, metas, indicadores, responsabilidades e mecanismos de acompanhamento e avaliação. A norma garante ainda que o reconhecimento da população quilombola para fins de atenção à saúde independe da situação de regularização fundiária ou de titulação do território. Daniele Popov para a Voz do Brasil.
2: O subsistema de saúde indígena, responsável por atender os povos originários diretamente nas comunidades e aldeias, está completando 27 anos.
1: É por ele que são realizados, por exemplo, mutirões de atendimento para consultas e exames.
2: A experiência foi levada recentemente por uma comitiva brasileira ao México, país que pretende adotar modelo semelhante no Sistema Único de Saúde.
1: Nós conversamos sobre tudo isso com a secretária especial de saúde indígena, Lucinha Tremembé, hoje mais cedo.

0: Acompanhe. Secretária, bem-vinda à Voz do Brasil. É um prazer ter a senhora conosco. A senhora participou, né, secretária, da comitiva brasileira que esteve no México apresentando o nosso modelo aí de saúde indígena. Conta pra gente, então, o que o Brasil mostrou aos mexicanos e por que esse encontro aconteceu?
1: Eu que agradeço o convite. Sim, estive compondo a comitiva do ministro na semana passada e a gente foi apresentar o SUS, o Sistema Único de Saúde. O México vai implantar, vai ser o segundo país que vai implantar um sistema único de saúde, né? Assim, a exemplo do nosso SUS. E a gente também apresentou o nosso SASI-SUS, que já é uma... Se o SUS já é uma iniciativa, algo que é único, imagina um subsistema específico para os povos indígenas. Então, a gente fez essa apresentação. E saímos de lá com vários compromissos, inclusive de compartilhamento de mais informações, que o México ficou muito interessado de também implantar algo semelhante a um subsistema. Eles disseram que não do formato, porque realmente como vai ser um sistema único agora lá, seria... Eles disseram, não, a gente não vai fazer algo tão grande, mas ter uma secretaria, aliás, um departamento que vai tratar de todas as políticas e a saúde estará dentro.
2: Pois é, assim como o Brasil, o México é um país com uma população indígena grande e com grande influência em diversas áreas da sociedade, né? A troca de experiências com mexicanos pode nos ajudar? De que forma?
1: Pode sim. A gente até falou isso na nossa apresentação, que a gente tinha muitas... algo muito parecido, que era a população, evidentemente, né? A gente tem população indígena aqui, tem população indígena lá, e a gente tinha coisas distintas que a gente poderia se compartilhar. No caso do Brasil, a gente tem um subsistema específico hoje, que já atua com política específica para a assistência à saúde dos povos indígenas do Brasil, e o México, mesmo não tendo um subsistema, mesmo não tendo um sistema único, mas eles atuam com a medicina tradicional. Então, eles têm várias estratégias, várias expertises, experiência. Inclusive, eu tive a oportunidade de ir visitar um dos centros tradicionais, muito interessantes. Trabalham com parteiras tradicionais, trabalham com a medicina alternativa. Então, isso é que a gente quer agregar entre os dois países.
0: Vamos falar um pouquinho, secretária, dos mutirões de atendimento à saúde indígena. Então, a gente teve um agora sobre os Yanomami, né? Com consultas, exames especializados lá na terra indígena Yanomami. A CESAI tem feito ações assim em outras terras indígenas também. Como é que são os resultados desses mutirões?
1: Sim, sim. A CESAI tem feito, fez um cronograma para fazer mutirões em vários DSEIs de todas as regiões do Brasil.
0: DSEIs são os distritos de saúde indígena, né?
1: Isso, os distritos sanitários especiais indígenas. Nós temos 34 no Brasil. Então, a gente fez um cronograma que abrangesse aí todas as 5 regiões do Brasil, olhando principalmente para a fila de espera e para o que os mutirões iriam ofertar: saúde da mulher, a oftalmologia, exames. Então, a gente olha para essa fila e aí a gente organiza esse cronograma. A gente já fez em vários outros de 6. Agora a gente encerra amanhã. Hoje a gente está encerrando no Yanomami, trazendo aí várias estratégias para um território que a gente tem um primeiro centro de referência também, que inclusive a ação está sendo realizada nesse centro de referência no meio da Amazônia.
2: Como a senhora falou, né, tem ocorrido ações específicas para a saúde da mulher também, inclusive com rastreio de câncer de colo de útero. Essas ações costumam ser bem recebidas pelas indígenas? Os mutirões ajudam a prevenir e tratar doenças?
1: Muito bem recebido. Eu tenho participado, inclusive, de algumas ações, tenho ido lá, conversado com as lideranças, com os profissionais, e o quanto a gente sai satisfeito de ouvir dos usuários que estão lá, deles terem recebido o serviço, e isso mitiga realmente o tempo de espera, mas também deles estarem saindo de suas aldeias para poderem ir para a cidade grande, que é esse o propósito também da gente levar assistência para dentro desses territórios, para que eles se desloquem menos ainda para as cidades grandes.
0: Agora, o Sistema de Atenção à Saúde Indígena está completando 27 anos, né, secretária? Ao longo desse período, o que a senhora destacaria como as políticas mais importantes e os aprimoramentos que ocorreram aí nessas quase 3 décadas?
1: nosso subsistema de atenção à saúde indígena, 27 anos. A gente olha para trás e vê realmente que é muito tempo e que temos muitos avanços, né? O subsistema foi realmente um grande avanço de ter se criado um subsistema específico dentro do Sistema Único de Saúde, porque mesmo o nosso Sistema Único de Saúde, ele traz a integralidade, a universalidade, mas a gente olha para a questão da equidade. Então, por isso que foi pensado, trazido, né, ser criado um subsistema. E aí esse subsistema, ele trouxe políticas específicas, embora que a gente aplique os programas que usuais do Sistema Único de Saúde, mas quando eles são aplicados dentro dos territórios indígenas, eles trazem um outro formato.
0: Sofrem adaptações, né?
1: Adaptações, porque ele se adapta a questões territorial, a questão cultural, a forma de organização dessa população. Então, isso já é um diferencial muito grande. Não é à toa que é uma saúde diferenciada, que tem um subsistema específico para isso.
2: Muito bem, nós conversamos com a secretária de Saúde Indígena do Ministério da Saúde, Lucinha Tremembé. Muito obrigado por sua entrevista aqui à Voz do Brasil.
1: Eu que agradeço.
3: Receitas de medicamentos que até então eram emitidas apenas em papel, agora também poderão ser feitas de forma digital a partir desta quarta-feira.
2: A novidade faz parte de uma nova etapa do Sistema Nacional de Controle de Receituários da Anvisa, que passa a oferecer funcionalidades para a emissão e o controle digital das receitas.
3: A mudança amplia as opções de prescrição e mantém o controle sobre medicamentos sujeitos a regras especiais. Confira na reportagem.
4: Algumas receitas que antes eram feitas somente em papel, agora também poderão ser emitidas eletronicamente. A mudança não significa o fim das receitas físicas, nem torna obrigatória a versão digital. A nova etapa amplia as opções de prescrição nas farmácias e drogarias. Entre as principais novidades está a emissão eletrônica das notificações de receita, como as de cor azul e amarela, que eram emitidas somente em papel. O analista de pesquisa João Paulo Ribeiro conta que foi atendido em uma teleconsulta e recebeu uma receita eletrônica e fala sobre as vantagens desse tipo de prescrição.
5: No fim das contas, eu achei super prático, porque diminui a quantidade de papel para carregar depois da consulta, né? Diminui a quantidade de documento para guardar.
4: O novo Sistema Nacional de Controle de Receituários foi criado pela Agência Nacional de Vigilância Sanitária, Anvisa, para centralizar a gestão da numeração e ampliar o controle das receitas utilizadas na prescrição de medicamentos sujeito a controle especial, como explica o diretor da Anvisa, Tiago Campos.
6: Reúne a gestão da numeração dos receituários em uma base nacional única. Isso permite acompanhar o percurso da receita desde a sua emissão até o registro da utilização pela farmácia ou drogaria, com base padronização e rastreabilidade.
4: Para a coordenadora do Grupo Técnico de Vigilância do Conselho Federal de Farmácia, Luciana Calil, o novo sistema de prescrição vai ajudar a evitar a falsificação de receitas e melhorar o acesso das farmácias às informações.
7: Nós temos muitas receitas falsificadas que são feitas de forma ilegal e de forma eletrônica. Isso não vai ser possível, porque essa numeração, ela é controlada pela vigilância e ela é associada ao CPF e ao número de registro do prescritor.
4: É bom lembrar que as receitas em papel continuam válidas e podem ser utilizadas de acordo com as regras aplicáveis a cada tipo de medicamento. A implementação do Sistema Nacional de Controle de Receituários, o SNCR, acontece de forma gradual até 29 de outubro de 2026. Mais informações sobre o novo sistema de receituários podem ser obtidas em gov.br/Anvisa. Reportagem Cleide Lopes.
3: Neste mês, o Inmetro promoveu uma operação para a fiscalização de produtos infantis em lojas físicas e virtuais.
2: O objetivo é que a diversão seja segura e não acabe em acidente.
3: Conheça agora algumas dicas dos critérios que devem ser observados e o que fazer em caso de dúvidas ou denúncias.
8: Na hora de escolher um brinquedo, a segurança das crianças deve vir em primeiro lugar. Para prevenir riscos, o Inmetro, Instituto Nacional de Metrologia, Qualidade e Tecnologia, realizou durante o mês de setembro a Operação Criança Segura, que fiscaliza produtos infantis em lojas físicas e virtuais. O assessor da Diretoria de Avaliação da Conformidade do Inmetro, Leonardo Rocha, orienta os pais a verificarem a presença do selo de identificação da conformidade antes da compra.
9: Aquele selinho que tem a marca do Inmetro, junto com a marca do organismo de certificação responsável pela avaliação de conformidade daqueles brinquedos. Então, os pais, ao observarem a presença daquele selo, podem ter a tranquilidade de que aquele produto passou por um processo de avaliação com foco no cumprimento dos requisitos de segurança. Essa avaliação contempla auditoria da fábrica, onde o produto foi produzido, bem como a realização de testes, realização de ensaios em laboratório para verificar o cumprimento dos requisitos de segurança.
8: Entre os itens verificados estão brinquedos, berços e bicicletas, entre outros produtos infantis. Mas a atenção não deve parar no selo. É importante observar também se as informações estão em português e a classificação etária indicada na embalagem. O assessor do Inmetro, Leonardo Rocha, alerta para a diferença entre a indicação e a restrição de idade.
9: A indicação, ela tem relação com aspectos cognitivos. A criança, ela tem uma idade que vai permitir a ela aproveitar ao máximo aquele brinquedo. É diferente da restrição, que tem relação com segurança da criança. Aquele brinquedo, ele é restrito, ele é proibido para crianças naquela faixa etária.
8: Outra dica é dar preferência ao comércio formal. Nas compras pela internet, o consumidor pode solicitar imagens do produto ou da embalagem, bem como o número de registro, quando for o caso. Denúncias podem ser feitas ao Inmetro por meio da plataforma Fala BR ou pelo telefone 0800 285 1818. Já os acidentes de consumo podem ser registrados no endereço SIMAC, com S e C mudo no final, .inmetro.gov.br. Reportagem Pablo Mundim.
2: Até 18 de outubro é possível contribuir com as regras do programa Selo Verde, que certifica produtos e serviços quanto à sustentabilidade ambiental.
3: A iniciativa também ajuda a garantir a competitividade dos produtos brasileiros no mercado internacional.
2: Podem participar fabricantes, prestadores de serviços, entidades representativas, especialistas, consumidores, órgãos públicos e demais interessados.
3: As sugestões podem ser enviadas por meio da plataforma brasilparticipativo.presidencia.gov.br.
2: E essas foram as notícias do Governo Federal.
3: Uma realização da Secretaria de Comunicação Social da Presidência da República.
2: Com produção da empresa Brasil de Comunicação.
3: Fique agora com o Minuto do TCU. Em seguida, as notícias do Poder Judiciário e do Congresso Nacional. Boa noite.
2: Boa noite para você. Até amanhã.
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12: O Tribunal de Contas da União analisou as medidas para melhorar o controle e o rastreamento de armas de fogo no Brasil. A auditoria monitorou ações do Ministério da Justiça, Polícia Federal, Exército e Secretaria Nacional de Segurança Pública. A fiscalização aponta problemas na integração dos sistemas e no acompanhamento de armas apreendidas, furtadas, roubadas ou extraviadas. O ministro relator do processo, Weder de Oliveira, falou sobre os resultados do trabalho.
13: A conclusão, senhor presidente, é que essa matéria de alta relevância ainda necessita de ações mais incisivas dos ministérios e órgãos correspondentes para melhorar o controle e a rastreabilidade das armas de fogo no Brasil.
12: O tribunal vai continuar acompanhando o cumprimento das medidas. Saiba mais em tcu.gov.br.
11: 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Você vai ouvir agora notícias do Poder Judiciário.
14: Ministro Gilmar Mendes destaca imparcialidade do ministro Fachin no primeiro ano à frente do STF.
15: Justiça Eleitoral explica como consultar o local de votação para o pleito de domingo. O
14: WhatsApp é citado como meio de assédio eleitoral em 37% das ações na Justiça do Trabalho.
15: Boa noite, eu sou Marcela Luiza.
14: E eu sou Walter Lima.
15: No início da sessão plenária de hoje, o ministro Gilmar Mendes, decano do Supremo Tribunal Federal, homenageou o ministro Edson Fachin pelo primeiro ano à frente da corte.
14: Gilmar Mendes destacou como marcas da gestão do ministro Fachin a imparcialidade, a serenidade e o compromisso com a preservação da estabilidade e da identidade institucional do tribunal. Vamos ouvir um trecho.
16: em um ambiente de temperatura elevada, Vossa Excelência tem mantido o tom sóbrio, a palavra medida e o comprometimento integral com a manutenção da constância, da tranquilidade e do ethos decisório do Supremo Tribunal Federal.
14: O decano do STF também ressaltou que a gestão de Fachin tem se pautado pela Constituição e que essa diretriz tem orientado a atuação do ministro na condução da corte.
15: O plenário do Supremo decidiu hoje, por unanimidade, que servidores que assumem cargo público em outro ente federativo sem interrupção do vínculo com a administração têm direito de optar entre o regime de previdência complementar e o regime previdenciário anterior.
14: O tema servirá de parâmetro para casos semelhantes em todo o país. Marcelo Della Libera.
17: O caso concreto diz respeito a um servidor público municipal do Rio Grande do Sul. Ele questionava uma decisão da Justiça Federal que negou o direito de permanecer na sistemática previdenciária anterior à instituição do regime de previdência complementar dos servidores federais. O servidor alegava que deveria ter o direito de opção reconhecido porque já havia ingressado no serviço público municipal em fevereiro de 2008 e não houve interrupção do vínculo com o serviço público. O relator é o ministro Edson Fachin, que decidiu atender ao pedido feito pelo servidor. Os demais ministros seguiram o entendimento do relator. Assim, o plenário, por unanimidade, decidiu que servidores municipais, estaduais e distritais que ingressaram no Serviço Público Federal após a instituição da Previdência Complementar têm o direito de optar pelo regime anterior.
15: O primeiro turno das eleições 2026 é neste domingo. Você já sabe onde vai votar?
14: O repórter Fábio Ruas explica como consultar o local de votação.
18: Pode ser de forma presencial ou pela internet. Pela internet, dá para consultar pelo aplicativo e-título. É só acessar a opção Onde Votar. Vai aparecer o local de votação com endereço, zona e seção eleitoral. Também dá para acessar pelo computador, no site tse.jus.br ou na página do TRE do seu estado. Quem preferir, pode procurar cartórios eleitorais, centrais de atendimento ao eleitor e postos do Tribunal Regional Eleitoral de cada estado.
15: O WhatsApp aparece em 37% das ações sobre assédio eleitoral, analisadas pela Justiça do Trabalho.
14: E com o uso das redes sociais, esse assédio não fica apenas no ambiente do trabalho. Samanta Flor.
19: A pesquisa analisou 138 processos de todo o país. Além do WhatsApp e das redes sociais, foram identificados outros aplicativos de mensagens e plataformas usadas pelas empresas. Entre as provas apresentadas à Justiça estão mensagens digitais, áudios, documentos e depoimentos de testemunhas. Desde maio de 2023, a Justiça do Trabalho já registrou mais de 800 processos relacionados a assédio eleitoral.
15: STJ decide que Justiça Brasileira não pode julgar pedido de indenização de ex-jogador de futebol argentino contra produtoras do jogo eletrônico FIFA Soccer.
14: O atleta alegava uso indevido da imagem dele no jogo, que também é vendido no Brasil. Fátima Uchoa.
20: Para o STJ, a simples comercialização do jogo no varejo brasileiro não torna o Judiciário Nacional competente para resolver o caso, já que o ex-jogador mora fora, nunca atuou por clubes brasileiros e as empresas que criaram o jogo eletrônico são sediadas na Holanda e no Reino Unido. A relatora foi a ministra Nancy Andrighi.
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15: Uma boa noite.
14: E até amanhã.
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21: Eu sou Humberto Pinheiro e estes são os destaques de hoje do Jornal do Senado, que começa agora. Medida provisória do Desenrola 3.0 começa a tramitar no Congresso. Senado pode votar confisco de bens usados em crimes sexuais e tráfico de menores. Estatuto do Ribeirinho será tema de debate na Comissão de Meio Ambiente. Boa noite. O Congresso Nacional vai analisar a medida provisória que criou o programa Desenrola 3.0. Serão beneficiados os brasileiros que tiverem dívida não paga com banco, órgão público, comércio ou prestador de serviço em geral. O programa vai durar até o dia 30 de junho de 2028 e tem como objetivo facilitar a quitação desses débitos e limpar o nome dos consumidores. Repórter Alexandre Campos.
0: De acordo com a MP, serão destinados 15 bilhões de reais para que a União compre a dívida dos credores originários com pelo menos 90% de desconto e renegocie diretamente com os devedores, repassando o mesmo abatimento recebido. O senador Oriovisto Guimarães, do PSDB do Paraná, lembrou que a medida vai ser boa para os credores, que irão receber um valor por uma dívida difícil de ser recuperada, e para os devedores, que ficarão com o nome limpo na praça.
1: É claro que isso vai atingir um número enorme de pessoas, se estima que vai facilitar a vida em torno de 15 milhões de pessoas.
0: O texto editado também prevê medidas do Conselho Monetário Nacional para garantir a transparência de produtos financeiros ofertados no mercado e a melhor tomada de decisão pelos consumidores quando vão contratar algum empréstimo ou comprar um bem ou serviço, por exemplo.
21: A Comissão de Segurança Pública pode votar, após as eleições, o projeto de lei que autoriza o confisco e a destinação de bens móveis e imóveis utilizados na prática de crimes de tráfico e contra a dignidade sexual de crianças e adolescentes. A matéria também pune quem cede imóveis ou apoia esses abusos. A reportagem é de Bruno Lourenço.
22: A proposta diz que veículos, embarcações e imóveis de quem comete ou colabora com delitos de exploração sexual e tráfico infanto-juvenil poderão ser apreendidos, confiscados e revertidos para fundos públicos de assistência e proteção à infância. A senadora Damares Alves, do Republicanos do Distrito Federal, ressaltou durante a análise do projeto de lei na Comissão de Direitos Humanos a importância de agir contra o patrimônio de quem pratica ou contribui para a exploração de crianças e adolescentes.
23: A responsabilidade por esses crimes não recai somente nos atores, mas alcança os partícipes, como medida dissuasória, aqueles que prestam auxílio na prática delituosa. Por exemplo, aquele que empresta a casa para que uma criança seja explorada sexualmente, que empresta o hotel para que uma criança seja explorada sexualmente.
22: Depois da Comissão de Segurança Pública, a proposta, que surgiu da CPI dos Maus-Tratos, segue para a Comissão de Constituição e Justiça.
21: Já a Comissão de Meio Ambiente pode realizar um debate antes de votar o projeto que cria o Estatuto do Ribeirinho. O pedido do debate ainda precisa ser aprovado pelos senadores. Repórter César Mendes.
24: O Estatuto do Ribeirinho busca assegurar políticas públicas em áreas como saúde, infraestrutura e atividades produtivas para as comunidades tradicionais do Brasil, que vivem às margens de rios, lagos e igarapés. Mas o senador Zequinha Marinho, do Podemos do Pará, pediu um debate antes da votação para analisar os critérios de identificação dessas áreas, a forma de comprovar o uso tradicional e os procedimentos de cadastro das comunidades. Para o senador Jaime Bagatoli, do PL de Rondônia, o debate pode reunir informações técnicas, jurídicas e administrativas para definir critérios mais claros, evitando futuros conflitos.
25: Nós temos diversos proprietários com documentos de área, nós temos que dar segurança jurídica também às pessoas, mas sabemos o direito que nossos ribeirinhos têm.
24: O pedido do debate sobre a criação do Estatuto do Ribeirinho precisa ainda ser aprovado na Comissão de Meio Ambiente.
21: Um novo projeto em análise no Senado propõe a criação do programa Jovem Aprendiz Digital. O texto prioriza estudantes da rede pública e jovens em situação de vulnerabilidade. Repórter Pedro Pincer.
26: A formação deverá abranger ferramentas de trabalho e comunicação, análise de dados, fundamentos de programação, segurança da informação, comércio digital e uso responsável da inteligência artificial. Os conteúdos serão adaptados às atividades e ao nível de desenvolvimento do aprendiz. Terão prioridade estudantes e ex-alunos de escolas públicas, jovens em situação de vulnerabilidade social ou de famílias inscritas no Cadastro Único, pessoas com deficiência e grupos com menor participação nas ocupações digitais. O projeto prevê o aproveitamento de laboratórios, unidades móveis, plataformas de ensino e instrutores do Sistema S, inclusive em municípios do interior. Os contratos do programa contarão para o cumprimento da cota de aprendizagem já prevista na CLT. Microempresas e empresas de pequeno porte poderão aderir voluntariamente.
3: E uma nova lei sancionada pelo presidente da República reduz os tributos das empresas que oferecem proteção às seguradoras. A primeira fase da implementação das regras será em 2027, com outra etapa prevista para 2030. Repórter Marcela Cunha.
4: As seguradoras podem contratar outras empresas para dividir os custos das indenizações que precisam pagar aos clientes. São as chamadas resseguradoras, que ajudam a cobrir esses gastos, por exemplo, quando uma enchente atinge muitos imóveis segurados ao mesmo tempo. Uma nova lei reduz a tributação das resseguradoras sediadas no Brasil. A intenção é melhorar as condições dessas empresas para competir com as estrangeiras e fortalecer o setor no país. A partir de janeiro de 2027, a contribuição social sobre o lucro líquido, a CSLL, cai de 15% para 9%. Relator do projeto no Senado, o senador Camilo Santana, do PT do Ceará, explicou que a diferença de tributação favorece a contratação de resseguradoras no exterior.
5: As resseguradoras estrangeiras muitas vezes operam em jurisdições com regimes tributários mais competitivos. Essa assimetria desestimula a manutenção do capital no Brasil e incentiva o envio de prêmios de resseguro para o exterior, gerando saída de divisas.
4: A partir de janeiro de 2030, as resseguradoras também deixarão de pagar o adicional de 10% do imposto de renda.
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3: A Justiça Eleitoral e a Polícia Civil de Santa Catarina tomaram uma iniciativa pioneira para garantir o voto livre e seguro das mulheres vítimas de violência doméstica. Nas eleições de 2026, quem tiver medida protetiva poderá votar numa sessão diferente da conhecida pelo agressor. Quem explica essa mudança é a repórter Raíssa Abreu.
9: O Tribunal Regional Eleitoral de Santa Catarina entendeu que a regra da transferência temporária de eleitores, o voto em trânsito, poderia valer para que mulheres com medida protetiva mudassem temporariamente seus locais de votação. É o que explica o coordenador de gestão do Cadastro Eleitoral, Carlos Gerber.
27: Houve uma interpretação que a mulher com medida protetiva, ela tem a sua liberdade, a sua acessibilidade, o seu acesso aos locais mais restritos, e isso poderia impedir por uma razão de segurança pessoal dela de deixar de votar.
9: De acordo com Gerber, a ideia está sendo levada ao Tribunal Superior Eleitoral, que pode estender a possibilidade a todo o país nas próximas eleições. Se você precisa de apoio ou orientação sobre medidas protetivas, a Central de Atendimento à Mulher funciona 24 horas pelo telefone 180. Em caso de emergência, ligue 190.
3: Com trabalhos técnicos de Eliseu Caires, o Jornal do Senado fica por aqui. Acompanhe agora as notícias da Câmara dos Deputados. Boa noite e até amanhã.
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28: Câmara aprova prioridade para mãe solo no Sistema Nacional de Empregos.
29: Proposta institui política para ampliar ações de saúde nas escolas públicas.
30: Projeto de lei busca melhorar condições de emprego para jovens indígenas.
31: Boa noite. Avança na Câmara a proposta que visa aprimorar as condições de emprego para jovens indígenas. A repórter Maria Neves traz mais informações sobre a iniciativa.
32: A Comissão da Amazônia e dos Povos Originários e Tradicionais da Câmara aprovou o projeto do deputado defensor Estélio Denner, do União de Roraima, que institui programa de emprego e formação para jovens indígenas. Dentre as vantagens previstas para empresas que contratarem indígenas entre 19 e 29 anos, está a redução de 50% na contribuição para a Previdência Social sobre o salário do novo empregado. O benefício benefício será concedido por até 36 meses. Empresas que aderirem ao programa terão outras vantagens, como prioridade na participação em programas e editais federais de inovação e desenvolvimento regional. A contratação de jovens indígenas também contará como critério de desempate em licitações públicas. O texto aprovado determina que o poder público deverá promover a qualificação técnica e profissional de jovens indígenas por meio de cursos gratuitos. Para isso, prevê parcerias com órgãos e entidades públicas de educação e com o chamado Sistema S, que inclui, por exemplo, SESI e SEBRAE. A execução do programa terá de contar com organizações indígenas registradas. O projeto também prevê que as empresas forneçam aos trabalhadores indígenas informações claras sobre seus direitos trabalhistas com respeito às suas especificidades culturais e linguísticas. Sempre que possível, o programa deverá utilizar materiais bilíngues. O projeto que institui o Programa de Emprego e Formação para Jovens Indígenas ainda será avaliado pelas Comissões de Finanças e Tributação e de Constituição e Justiça. Se aprovado, poderá seguir para o Senado. Da Rádio Câmara de Brasília, Maria Neves.
1: Direitos Humanos.
2: Jefferson Rodrigues, do PSDB de Goiás, defende a aprovação de proposta que reforça a proteção à liberdade religiosa e aos locais de culto. Autor da matéria, ele assinala que o objetivo é impedir interferências indevidas do poder público no funcionamento interno de igrejas.
10: Jefferson Rodrigues cita decisões judiciais recentes que teriam limitado o conteúdo de pregações, situação que o deputado caracteriza como censura prévia. Ele afirma que manifestações baseadas na doutrina de cada religião não podem ser consideradas ilegais sem análise de eventual abuso.
2: Doutor Ismael Alexandrino, do PSD de Goiás, é autor de projeto que cria classificação etária específica para desenhos animados e animações digitais para crianças. A proposta estabelece faixas para menores de 2 anos, de 2 a 4 anos e de 4 a 6 anos.
10: Segundo o doutor Ismael Alexandrino, o objetivo é proteger as crianças dos riscos de conteúdos inadequados e orientar pais irresponsáveis. O projeto também obriga plataformas digitais a verificar a idade dos usuários, auditar conteúdos infantis e ajustar os sistemas de recomendação.
2: Rui Falcão, do PT de São Paulo, sugere a realização de audiência pública para discutir relatos de perseguição a ativistas e dirigentes que defendem os direitos do povo palestino. O deputado é um dos autores de requerimento apresentado à Comissão de Direitos Humanos da Câmara.
10: Rui Falcão assinala que o encontro deve abordar denúncias de censura e intimidação contra pessoas que se manifestam sobre o conflito entre Israel e Palestina. Ele ressalta a importância da liberdade de expressão e da preservação do debate sobre violações de direitos humanos.
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1: Relações Exteriores.
2: Dani Cunha, do PL do Rio de Janeiro, destaca a importância da Frente Parlamentar Mista em apoio à integração União Europeia-Mercosul para o acompanhamento da implementação do acordo comercial entre os dois blocos. A deputada avalia que o grupo tem contribuído para o avanço do tratado.
10: Dani Cunha lembra que o acordo reduz tarifas de importação e amplia as oportunidades de comércio entre os países do Mercosul e da União Europeia.
31: Ela defende que o Congresso siga de perto os efeitos das novas regras sobre os setores produtivos brasileiros.
0: Nicolette, do PL, pede ao governo melhorias na infraestrutura e na capacidade operacional dos postos de fronteira de Roraima. O deputado entende que a iniciativa vai melhorar o comércio exterior e ampliar a integração econômica de Roraima com a Venezuela e a Guiana.
31: Nicolette observa que o crescimento da produção agropecuária e agroindustrial roraimense causa gargalos que dificultam a expansão das exportações. Entre as medidas sugeridas por ele, estão a modernização dos postos de fiscalização e a desburocratização para a liberação de cargas.
1: Transportes.
0: Comissão mista aprova a medida provisória que institui linha de crédito para entregadores e motoristas, incluindo o transporte escolar. A reportagem é de Emanuele Brasil.
12: A comissão mista, que analisa a medida provisória que institui linha de financiamento para entregadores, motociclistas e ciclistas, aprovou o relatório da deputada Amanda Gentil, do PP do Maranhão. A proposta alcança profissionais cadastrados em plataformas digitais há pelo menos 6 meses e que tenham feito no mínimo 100 corridas ou entregas. A linha de crédito também vale para motociclistas profissionais com vínculo empregatício formal e pelo menos 6 meses de exercício da atividade. O financiamento poderá ser usado para comprar motocicletas, motonetas, ciclomotores, flex e bicicletas elétricas produzidas no Brasil ou vinculadas a projetos de investimento produtivo nacional. Caberá ao Ministério do Desenvolvimento, Indústria, Comércio e Serviços definir os fabricantes e a lista de marcas e modelos. O texto aprovado autoriza o uso de recursos do Fundo de Investimento de Infraestrutura Social para financiar a renovação da frota e investimentos relacionados ao transporte urbano e para reduzir os riscos das operações e ampliar a oferta de crédito. O arranjo prevê a cobertura de garantia do Fundo Garantidor de Operações e do Fundo Garantidor para Investimentos. A relatora acolheu 6 das 14 emendas apresentadas ao projeto do Poder Executivo. Entre as alterações, está a que inclui os profissionais do transporte escolar entre os beneficiários da linha de crédito. O relatório também autoriza os bancos a adotarem sistema de pagamento flexível para as operações. A regra permite a cobrança de parcelas com valores diferentes no início e no final do financiamento, com o objetivo de facilitar o acesso ao crédito pelos trabalhadores. A deputada Amanda Gentil explicou o objetivo das alterações.
13: A gente tem um espaço para poder trazer uma análise de crédito um pouco mais sensível para o trabalhador que está ali na ponta e para que ele consiga fazer o uso desse financiamento.
12: O texto segue agora para análise dos plenários da Câmara dos Deputados e do Senado. Da Rádio Câmara de Brasília, Emanuele Brasil.
31: Milton Vieira, do Republicanos de São Paulo, pretende tornar obrigatório o uso de lacre físico de segurança nas placas de motocicletas, ciclomotores, triciclos e quadriciclos. Ele acredita que a medida dificulta a remoção e a clonagem das placas, facilitando a identificação dos veículos.
0: O projeto de Milton Vieira determina que o lacre seja inviolável, numerado e rastreável, sem substituir os mecanismos digitais de identificação já utilizados. A proposta também prevê multa e remoção do veículo que circular sem o dispositivo ou com lacre adulterado.
31: Fábio Chioquete, do União de Santa Catarina, propõe que motoristas flagrados dirigindo embriagados, mas sem causar acidentes com vítimas, não sejam presos em flagrante. A proposta permite que a polícia registre apenas um termo circunstanciado de ocorrência no local da abordagem.
0: De acordo com Fábio Chioquete, a medida busca desburocratizar a atuação do poder público e evitar prisões desnecessárias. Segundo o autor, a intenção é reduzir a sobrecarga do sistema carcerário e concentrar os esforços policiais e judiciais nas ocorrências mais graves.
1: Trabalho.
31: A Câmara aprovou um projeto que garante atenção especial à mãe solo no Sistema Nacional de Emprego. A repórter Paula Bittar acompanhou a votação.
14: A Comissão de Constituição e Justiça da Câmara dos Deputados aprovou um projeto que garante atenção especial às demandas das mães solo no Sistema Nacional de Emprego, SINE. O texto aprovado estabelece o atendimento especial para viabilizar a participação dessas mulheres em oportunidades de trabalho, emprego, renda e empreendedorismo. O projeto também define que, caso não sejam preenchidas as vagas reservadas a mulheres em situação de violência doméstica e familiar, o saldo deverá ser destinado sucessivamente a mães solo, mulheres em geral e público em geral. De acordo com a autora da proposta, a deputada Laura Carneiro, do PSD do Rio de Janeiro, as mães solo enfrentam dificuldades estruturais no mercado de trabalho e muitas acabam recorrendo à informalidade. A proposta que garante atenção especial às demandas das mães solo no Sistema Nacional de Emprego segue agora para análise do Senado. Da Rádio Câmara de Brasília, Paula Bittar.
1: Previdência.
5: Fábio Macedo, do Podemos do Maranhão, defende a aprovação de proposta que regulamenta a aposentadoria especial dos agentes comunitários de saúde e de combate às endemias. O texto estabelece idade mínima de 52 anos para homens e 50 para mulheres, com pelo menos 20 anos de atividade na função.
15: Fábio Macedo ressalta que a medida assegura a integralidade para que o benefício corresponda à remuneração recebida no momento da aposentadoria, além de paridade com os profissionais da ativa. A proposta também considera o período de readaptação funcional como tempo de efetivo exercício.
1: Consumidor.
5: Paulo Teixeira, do PT de São Paulo, pretende estabelecer novas regras para rótulos, embalagens e publicidade que façam referência a frutas para torná-los mais claros. Ele acredita que os produtos precisam indicar a quantidade de cada fruta efetivamente utilizada em sua composição.
15: Paulo Teixeira explica que quando a imagem ou a divulgação destacar uma fruta que não esteja presente no produto, deve haver um aviso informando essa ausência. A iniciativa pretende evitar que a apresentação dos alimentos crie uma percepção diferente de sua composição real.
1: Desenvolvimento regional.
5: Samuel Viana, do União de Minas Gerais, recomenda a aprovação do texto que aperfeiçoa a Política Nacional de Proteção e Defesa Civil. O projeto reforça o monitoramento de desastres, a integração de dados entre os entes da federação e a coordenação das ações de prevenção e resposta.
15: Relator da matéria, Samuel Viana, avalia que as mudanças devem ser incorporadas à legislação já existente para evitar a criação de normas com funções semelhantes. A matéria também prevê um cadastro nacional de voluntários para atuação em situações de desastre.
5: Júlio César, do PSD do Piauí, propõe proteger os incentivos fiscais do imposto de renda para empresas que investem nas regiões Norte e Nordeste. O texto busca garantir a continuidade dos projetos de desenvolvimento nas regiões da Sudã e da Sudene.
15: De acordo com Júlio César, os incentivos regionais são fundamentais para atrair novos investimentos, gerar empregos e reduzir as desigualdades no país. Para ele, o corte nesses benefícios compromete a segurança jurídica e a competitividade dessas regiões.
5: Carlos Chiodini, do MDB de Santa Catarina, apoia a criação de concursos especiais de loteria para ajudar municípios em estado de calamidade pública. Pela proposta, a maior parte da arrecadação seria destinada às cidades afetadas proporcionalmente à população atingida.
15: Carlos Chiodini argumenta que a medida pode acelerar a chegada de recursos às comunidades atingidas por desastres naturais. O projeto também prevê transparência e prestação de contas sobre a aplicação do dinheiro recebido pelos municípios.
1: Economia.
5: Yandra Moura, do União de Sergipe, é autora de projeto que visa combater o superendividamento no país. O projeto estabelece câmaras municipais de renegociação de dívidas e teto de 30% da renda familiar para novos empréstimos de consumo.
15: Yandra Moura argumenta que a medida restaura a dignidade financeira de milhões de brasileiros e contém os altos juros do cartão e do crédito rotativo. Ela acrescenta que a proposta prioriza famílias chefiadas por mulheres, idosos e pessoas com deficiência.
1: Educação.
5: Deu o primeiro passo na Câmara a proposta de uma política nacional para ampliar ações de saúde nas escolas. A repórter Kate Nayane tem mais detalhes.
16: A Comissão de Educação da Câmara dos Deputados aprovou o projeto que cria a Política Nacional de Saúde na Escola e transforma em lei as principais diretrizes do atual Programa de Saúde na Escola. A proposta consolida iniciativas desenvolvidas nas escolas públicas em parceria com o Sistema Único de Saúde, o SUS. Segundo a relatora da proposta, deputada Nelly Aquino, do Podemos de Minas Gerais, a criação deste programa deve ajudar na promoção da saúde e prevenção de doenças no ambiente escolar, além de estimular o protagonismo de crianças e adolescentes em ações de saúde. Outros objetivos são o enfrentamento de vulnerabilidades que possam comprometer o desenvolvimento escolar e fortalecer a participação da comunidade. A proposta que cria a Política Nacional de Saúde na Escola será analisada em seguida pela Comissão de Saúde. Da Rádio Câmara de Brasília, Kate Nayane.
31: Delegado Matheus Laiola, do União do Paraná, é autor de projeto que amplia os direitos das estagiárias gestantes. A proposta prevê 30 dias de licença maternidade com manutenção do vínculo e da bolsa auxílio, quando houver, além de indenização pelo recesso não usufruído.
4: O projeto de delegado Matheus Laiola também amplia de 2 para 3 anos o prazo máximo de estágio na mesma instituição. A proposta estabelece ainda prazo de 15 dias para que as instituições de ensino se manifestem sobre a renovação do estágio.
7: Saúde.
31: Euclides Petersen, do Republicanos de Minas Gerais, pede informações ao Ministério da Saúde sobre o uso do ácido folínico no tratamento de pessoas com transtorno do espectro autista. Ele quer saber se o governo estuda a possibilidade de oferecer o medicamento pelo SUS.
4: O deputado também questiona se existem estudos sobre os possíveis benefícios do ácido folínico para pessoas com TEA e se há pedidos para que o tratamento seja avaliado pelo SUS. Euclides Petersen pergunta ainda se o governo pretende criar projetos para testar o uso do medicamento em casos específicos.
7: Esporte.
31: Danley de Deus Hinterholtz, do PSD do Rio Grande do Sul, destaca o papel do esporte no desenvolvimento e na inclusão de pessoas com síndrome de Down e com autismo. O deputado reitera que a prática esportiva contribui para a saúde, a autonomia, a convivência e a participação social.
4: Danley de Deus Hinterholtz propõe um debate com especialistas, educadores, associações e familiares sobre os desafios e as experiências de inclusão por meio do esporte. Ele explica que o objetivo é fortalecer políticas públicas que integrem o esporte, a educação e os direitos dessas pessoas.
31: Helena Lima, do PSD de Roraima, defende proposta que inclui entidades esportivas sem fins lucrativos entre as instituições que podem ter imunidade de impostos. A medida abrange organizações certificadas dos movimentos olímpico, paralímpico, clubístico e educacional.
4: Na opinião de Helena Lima, a imunidade pode fortalecer projetos esportivos voltados à inclusão social, à educação e à formação de atletas. Ela argumenta que o alívio tributário ajuda a manter o funcionamento dessas entidades e a continuidade de ações de interesse público.
31: Termina agora o Jornal Câmara dos Deputados, produzido pela Rádio Câmara, com trabalhos técnicos de Wellington Teles e a apresentação de Val Monteiro e Luciana Vieira. Uma boa noite para você.
4: A Voz do Brasil volta amanhã. Boa noite.

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0: 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Para começar, matar a saudade de Metallica. Nothing Else Matters.
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0: 10h56, Legião Urbana com pais e filhos. Continua aparecendo pra você, copo térmico. WhatsApp da Mix rolando, 11 983 408 mil. Não esquece a hashtag copo da Mix.
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0: do telefone 1743. Parabéns, aguarda que a produção da Mix vai entrar em contato, tá?
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0: 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Mix agora 11:08, começando mais um Mix Acústico, as boas desplugadas da programação. A gente abre bem, Creed, We Are Wide Open.
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1: Mix agora 11:28, Kelly Clarkson com Breakaway, fechando mais o Mix Acústico.
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0: Prefiro filha com ela, Taylor Swift.
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0: Mix agora meia-noite 3, começando mais um No Break. São duas horas diretas, sem intervalos aqui na programação da Mix. 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
1: 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Curte aí, mais uma novidade na Mix. Miley, Bass Persuades. 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

quarta-feira, 1º de outubro, mês novo começando, hein? E outubro chega também com uma importante mobilização pela saúde. É o Outubro Rosa, que é o mês de conscientização sobre o câncer de mama, com foco na prevenção e na detecção, no diagnóstico precoce da doença. Movimento que também abre espaço para que a gente amplie aqui durante todo o mês os assuntos, as discussões sobre saúde da mulher. E outubro começa também, olha aí, começa também com clima de reta final de eleição. Faltam apenas 3 dias para o 1º turno. É mole? Tá chegando o dia, hein? Neste domingo, dia 4, as eleições em Alagoas, o eleitor vai escolher para deputado federal, deputado estadual, 2 senadores, governador e presidente da República. Ufa! Leva a colinha, hein? Anota aí os candidatos que vão com os respectivos números. Estes são os destaques que a gente traz aqui, abrindo esse bom dia, porque a eleição tá beirando, né? E o outubro já começa com essa energia de expectativa, porque nunca vivemos aqui em Alagoas uma eleição tão apertada, né? Segundo as pesquisas. Mas bom

0: quiser. 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
2: E a gente já começa falando sobre a reta final da campanha eleitoral que movimenta candidatos ao governo, ao Senado e à vice-governadoria. Davi Davino Filho mira o segundo voto. Tá aí, ó, assustando os poderosos, segundo ele, o segundo voto pro Senado.
0: Empregos, Canal do Sertão e Ensino Técnico, JHC apresenta propostas para o Sertão.
2: Célia Rocha intensifica o corpo a corpo em Arapiraca e percorre bairros na reta final da campanha.
0: Renan Filho diz que a eleição coloca experiência contra imaturidade.
2: E o senador Rodrigo Pacheco tomou posse como ministro do Tribunal de Contas da União, ocupando vaga deixada por Bruno Dantas.
0: Flávio Bolsonaro pede suspeição de Dino em casos sobre eleições, Lula e o próprio senador.
2: E na economia, a União Europeia sinaliza que vai ou pode retomar em curto prazo as compras de frango e mel do Brasil.
0: TSE decide remover fake news que associam Nossa Senhora a Flávio Bolsonaro.
2: Estes são alguns dos destaques do Jornal da Mix desta quinta-feira, 1º de outubro. O Jornal da Mix começa agora.
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2: Vamos lá, vamos aqui trazendo informações sobre o tempo, porque o primeiro dia de outubro começa com um tempo mais firme aqui em Alagoas. Previsão da Secretaria de Meio Ambiente e Recursos Hídricos do Estado indica ausência de chuva, ausência, mínima possibilidade de chuva, digamos assim, nesta quinta-feira. Um dia que promete ser de sol, poucas nuvens, temperaturas mais elevadas, principalmente no interior. Maceió, com períodos curtos de sol pela manhã, sol entre poucas nuvens à tarde, poucas nuvens também à noite. Mínima de 23, máxima de 30 graus para a capital. No litoral, cenário semelhante, com 22 a 30 graus previstos de temperatura. Zona da Mata, períodos de sol também com poucas nuvens, a máxima pode chegar a 31 graus. Em cidades como Penedo, Porto Real do Colégio, ali teremos tempo firme, poucas nuvens durante o dia e aumento de nebulosidade à noite com a máxima em 31 graus. No Agreste, não deve chover, tempo mais ameno no começo do dia e o sol aparece ao longo da manhã com sol mais forte em poucas nuvens. E no Sertão, calor mais intenso, com 19 de mínima e até 36 graus, vai esquentar, viu? Outubro começando com predomínio de sol, sem previsão de chuva e com calor forte no interior alagoano.
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0: 6 horas e 12 minutos. É a cidade despertando para mais um dia nesta quinta-feira. Quinta-feira que antecede o período eleitoral. Tá chegando a hora. Pois é, tempo bom na capital alagoana. O sol brilha para todos na manhã de hoje. E você já se deslocando da parte alta da cidade em direção, claro, à região central. Se você faz isso pela Avenida Durval de Góes Monteiro, nesse momento, bom trânsito, né? É boa fluidez para quem vem da parte alta da cidade, encarando também o percurso da Avenida Fernandes Lima, em direção à região central. A Via Expressa, Avenida Menino Marcelo, ela apresenta também bom trânsito, boa fluidez para quem sai do Complexo Habitacional Benedito Bentes, sentido Serraria. O mesmo é perceptível também aqui na L101 Sul e também a L101 Norte. Bom momento para você circular pelas ruas da cidade. 6:13.
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2: Vamos iniciando aqui, começando por Alagoas, porque entramos definitivamente na reta final das eleições de 2026. A votação já é no domingo, dia 4 de outubro, das 8 da manhã às 5 da tarde. E há uma particularidade importante este ano, porque o eleitor terá 2 votos para senador. Então, é bom entender que serão, ó, 2 números lá para senador. Porque 2 cadeiras nessa votação estão em disputa. E os votos precisam ser dados a candidatos diferentes. E é justamente nesse segundo voto que o candidato Davi Davino Filho, do Republicanos, concentrou as mensagens do seu último guia eleitoral. Ele afirmou que existe

0: pressão política sobre parte do eleitorado e pediu que uma das escolhas para o Senado seja destinada à sua candidatura. A expressão de que a sua campanha estaria assustando os poderosos é uma declaração do próprio Davino Filho e não uma constatação de que realmente é o fato, é o que acontece. Atenção, porque muita gente ainda pode chegar à urna pensando que existe, eu volto a reforçar, apenas um candidato para o Senado. São dois votos, dois. Esse detalhe pode ter peso na composição ali do resultado. Então é isso, corrida apertada para o Senado e o destaque para essa declaração dada pelo candidato ao Senado, Davino Filho.
1: O candidato ao governo de Alagoas, JHC, do PSDB, apresentou um conjunto de propostas, todas elas voltadas ao desenvolvimento econômico e social do sertão. Entre as medidas defendidas estão a conclusão do canal, a criação do Banco do Agricultor e da Bolsa Estiagem. Há também a implantação de escolas técnicas estaduais e investimentos em irrigação e energia solar. Essa fala foi durante atividades também pelo interior. JHC afirmou que pretende ampliar o acesso à água, fortalecer a agricultura familiar, qualificar trabalhadores e estimular a geração de empregos na região. O candidato também sugeriu a criação do Gabinete do Povo como instrumento para ouvir as demandas dos municípios sertanejos. Agora, 6h16.
0: Hora de ficarmos por dentro da política.
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1: Com ele, Arnaldo Ferreira. Buenos dias, Arnaldo.
0: Bom dia, Arnaldo.
3: Bom dia, gente. Bom dia a todos. Olha, este mês de setembro foi praticamente improdutivo para todas as casas legislativas do país. Aí eu estou falando do Congresso Nacional, das Assembleias Legislativas dos 27 estados e das câmaras municipais das mais de 5.500 cidades brasileiras. No caso particular de Maceió, por exemplo, três temas considerados de alta relevância para os 1 milhão de habitantes, não entraram na pauta das sessões ordinárias, como a discussão já da lei orçamentária anual, que é o projeto de lei da prefeitura, que vai dizer como o prefeito Rodrigo Cunha, do Podemos, pretende executar o orçamento de 2027 previsto em 5,7 bilhões de reais. Deste orçamento, deste montante, 40% já estão reservados. Como manda a Constituição, 25% tem que ser destinado à educação pública municipal e 15% para a saúde pública municipal. Os outros 60% a Prefeitura vai dizer aonde aplicar nas secretarias, as obras e as prioridades do Executivo Municipal. Também não entrou na pauta já o início das discussões para a formação de chapa e candidaturas para a eleição da mesa diretora, que tem que acontecer até dezembro, tá? Então, nem início de bastidores, nada, só houve já, todo mundo já falando que vai ter eleições da mesa diretora para o biênio 2027 e 2028, mas nomes ainda estão sendo trabalhados. E o grande destaque da semana, apesar de não ter tido sessões plenárias, a mesa diretora cancelou as sessões dessa semana por conta de reparos na rede, quer dizer, a conclusão dos trabalhos técnicos nas redes de internet, vídeo monitoramento de telefonia da casa. Então, o grande destaque da semana foi o parecer de admissibilidade e de constitucionalidade emitido pela Comissão de Constituição, Justiça e Redação Final, a CCJR, da Câmara, para a tramitação do plano diretor participativo de Maceió. É importante lembrar que nós temos um plano diretor que é de 2005, venceu em 2015, e nós estamos com 11 anos de atraso, a cidade crescendo de forma desordenada. Então, esse plano começa a tramitar, né, já pode começar a tramitar, porque a CCJ emitiu seu parecer positivo, indicando nesta direção. Mas tudo isso só vai acontecer a partir do dia 6, ou seja, na próxima terça-feira. Porque agora a casa não está discutindo nada. Quem for lá vai encontrar a Câmara praticamente fechada, só com a portaria funcionando, todos os gabinetes fechados. Isto também se destaca porque entre os 27 vereadores, 12 são

0: candidatos a vagas proporcionais às eleições gerais de domingo, dia 4, né? Candidatos a deputado federal, deputado estadual. Portanto, discussões políticas, temas polêmicos, só a partir da próxima semana. E, antes que eu me esqueça, você já preparou a sua colinha? Exato, a eleição é domingo. Então, chegar lá na hora da urna, saber em quem votar para não se arrepender depois. Por hoje é só, gente.
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2: É isso aí, valeu Arnaldo, um abraço pra você, sempre contribuindo com o Jornal da Mix. Eita Arnaldo, como é bom, né? Esse lado a lado de manhã é sempre legal. Um abraço pra você, companheiro, que vai trabalhar também aí no processo eleitoral, tá no time, né? É isso aí, vamos para o nosso primeiro intervalo. Daqui a pouco a gente fala sobre o futuro da educação e também o atendimento, prestação de serviços. A gente vai estar conversando aqui com o Mário César Jucar Filho. Ele é vice-reitor da UMJ. Ela está inaugurando uma clínica integrada de saúde e amplia atendimento à comunidade e formação prática também dos estudantes. Então não sai daí, é daqui a pouco, depois do intervalo, tá? 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
10: 6:25. Se você está vindo pelo litoral em direção à capital, tranquilo, tá? O fluxo nesse momento apresenta ainda faixa verde. Agora, já na Avenida Fernandes Lima, é possível perceber que o trânsito está moderado, né? Com tendência a ficar mais lento. Então, se você está vindo da parte alta da cidade, você já nota na região do Canaã e Santo Amaro também um aumento de fluxo. A boa notícia é que o tempo é bom e não há registro de acidentes. 6:26.
11: 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Vamos ficar por dentro da notícia agora com informações do Rogério Costa.
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12: Bom dia para todo mundo que acompanha o Jornal da Mix. Nós estamos chegando direto à redação. O Tribunal de Justiça de Alagoas instituiu o Comitê de Atenção às Pessoas Idosas, alinhado com uma resolução do CNJ. A medida foi publicada em portaria pelo presidente da corte, o desembargador Fábio Bittencourt, e a liderança do órgão ficará a cargo da desembargadora Ana Florinda Mendonça da Silva Tantas. O comitê vai atuar na implementação e gestão da política judiciária voltada à população idosa, através de atendimento especializado, criação de canal direto com a ouvidoria do Tribunal de Justiça de Alagoas, além de estratégias interdisciplinares. Também a proposta de agilizar os processos, organizar mutirões para julgamento de ações envolvendo idosos. E ainda a capacitação e conscientização com cursos para magistrados e servidores do judiciário, além de campanhas contra a violência e a favor dos direitos previstos no Estatuto da Pessoa Idosa. Também serão formadas parcerias e a realização de monitoramento com articulação através de entidades públicas, privadas, pesquisas de satisfação e divulgação periódica de dados no portal do Tribunal de Justiça de Alagoas. Voltamos com vocês.
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10: É isso, 6:27. Obrigado a você, Rogério Costa. Como a gente havia anunciado, estamos recebendo aqui o vice-reitor da UMJ, que está inaugurando uma clínica integrada de saúde para ampliar o atendimento à comunidade e, principalmente, garantir a formação prática para os estudantes. Tá? É o Mário César Juca Filho, é o César, está conosco por aqui, acordou muito cedo hoje para trazer essa boa nova. César, você me contava nos bastidores que a UMJ já faz esse trabalho, sendo que dentro da própria instituição, e que agora vocês terão um espaço próprio nas imediações para ampliar ainda mais esses serviços. Para quem está lançando e formando diariamente quadros para o mercado, qual a relevância dessa nova unidade? Muito bom dia.
11: Bom dia, bem-vindo.
13: Bom dia, obrigado. É isso mesmo, a gente com a inauguração da clínica, a gente amplia o espaço de atendimento, né? A gente leva para fora da instituição os atendimentos que a gente já realizava na instituição e que continua realizando também nos outros cursos, né? Então, essa clínica, ela vem para dar um suporte, um conforto e uma ampliação nos atendimentos que a gente vai poder disponibilizar para a população.
10: É um modelo que segue, por exemplo, diretrizes do próprio MEC para complementar a formação dos estudantes, é isso?
13: Com certeza. Essa clínica, ela faz parte dos estágios obrigatórios dos cursos de saúde da UMJ. Então, é aquilo que a gente estava conversando aqui. É a transição, o aluno que está finalizando as disciplinas teóricas e que vai ingressar no mercado de trabalho. Então, ele vai vivenciar na prática a profissão que ele vai exercer no mercado de trabalho, depois da sua formatura.
11: É importante dizer que a clínica, ela foi inaugurada ontem, já está de portas abertas, oferecendo a possibilidade de uma vivência prática desses alunos que recebem a formação exemplar já na universidade, que podem ter as portas abertas ali para esse curso de extensão, para essa vivência profissional. Mas, além disso, a comunidade tem acesso a atendimento gratuito. Explica para a gente como é que é o acesso e a oferta desses serviços para a população em geral.
13: É isso mesmo, Thaís. A comunidade, a clínica, ela está aberta à comunidade, né? Ela é para o atendimento realmente à comunidade alagoana, à comunidade maceioense, daquele entorno, mas não só do entorno da instituição, né? De toda Maceió. Então, assim, a gente hoje ela funciona com atendimento gratuito, né? Nos mesmos moldes que já funcionava dentro da instituição. Nós hoje inauguramos ontem, como foi dito, mas ela já desde segunda-feira ela já vem funcionando com os cursos de nutrição e psicologia. E os atendimentos já iniciaram lá, como eu disse, de forma gratuita. Quando iniciar os atendimentos também de terapia ocupacional e fonoaudiologia, que iniciarão em breve, com o decorrer do curso, né? Porque a gente está num processo, são cursos mais recentes, e os alunos ainda não chegaram nessa fase de estágio obrigatório da prática. E quando chegar, eles vão atender lá, o equipamento já está montado para esse atendimento, e aí vão ser oferecidos ainda mais esse serviço para a comunidade. Hoje, a pessoa que se interessa, que queira marcar, que queira receber um atendimento na clínica, é só procurar ou diretamente a clínica lá e fazer a marcação, ou entrar em contato pelo telefone, pelo telefone da instituição, que é o 3328-7000, e pedir para fazer a marcação, que ele vai ser direcionado para lá.
10: Esse contato, né, é o primeiro passo do estudante para o mercado, e orientado pela própria faculdade, tem muito a ver também com a presença dos professores, tá? Todos eles estarão sendo orientados por esses professores a esse estágio aí obrigatório, como parte, inclusive, do que determina também o próprio Ministério da Educação. Você disse que está dando um passo importante com esses cursos e que tem outros que atendem, vão continuar atendendo dentro da própria estrutura. Então, há uma leve tendência de que, em algum momento, o que for necessário fazer a ponte com a sociedade como forma de complementar a informação é o que vai ser feito, vocês vão estar ampliando esse serviço, é uma tendência natural.
13: Isso, exatamente. E é bom dizer isso, né? Que quando a gente fala que é o estágio dos alunos, o paciente, né, a pessoa que procura a clínica, ele não vai ser atendido exclusivamente pelos alunos.
10: Claro.
13: Ele vai ser atendido por um profissional de saúde, que é um preceptor, e os alunos vão estar lá também para exercer a prática, né, concluir seus estágios e estarem mais preparados ainda para o mercado de trabalho.
10: Termina sendo um atendimento padrão, porque você vai ter o mestre e o melhor aluno, ou os melhores alunos ali, buscando, obviamente, aprender com aquele profissional, e você que está lá no processo de atendimento, com a certeza de que está muito bem monitorado, muito bem atendido. Como é que vai ser o horário de funcionamento? É só horário comercial? Como é que funciona essa parte para se escalar para o atendimento?
13: Não, a clínica, ela funciona de 8 da manhã, a clínica ela abre de 8 da manhã às 10 da noite.
10: Poxa!
13: Só que os atendimentos de cada especialidade, eles vão ocorrer de acordo com os horários de funcionamento do seu curso. Por exemplo,
10: demanda,
13: né? Isso. Hoje, o curso de nutrição, ele atende nos três horários, mas em dias de diferentes. Por exemplo, dia de terça-feira ele funciona tarde e noite. Dia de quarta-feira ele funciona manhã e noite, os atendimentos. Psicologia também é a mesma coisa. Mas o horário de funcionamento da clínica, quem quiser procurar lá, ela abre de 8 às 10 e aí você faz a marcação de acordo com a disponibilidade da agenda e vai ser atendido.
10: Perfeito.
11: Agora, com relação à psicologia, a gente sabe que a procura pode surpreender bastante, aumentar, porque nós nunca tivemos tanta demanda para cuidado de saúde mental. É, existe essa nova estrutura, ela vai permitir aumentar mais para frente o número de vagas? Qual é o perfil de paciente que poderá, que já pode ser recebido, inclusive?
13: É, pois é, a gente sabe, né? Todo mundo sabe que depois da pandemia a gente teve um boom aí de atendimento na psicologia. E nós lá atendemos dos mais diversos tipos, né? A gente, qualquer pessoa pode procurar para ser atendida lá e ele vai ser direcionado para sua especialidade. Porque é aquilo, como a gente está formando profissionais, eles vão transitar nas mais diversas áreas dos cursos, da psicologia, assim como os outros cursos. Então, a gente tem desde a psicologia o atendimento infantil, com salas próprias, especializadas para o atendimento à criança, com todo o apoio, como o atendimento à família, a casais, esse atendimento é bastante amplo.
10: Pois é, para chegar nesse ponto, o César, em relação ao que foi programado, isso é fruto de um diálogo permanente com os professores, com técnicos do MEC, fala um pouco dos bastidores até chegar esse ponto.
13: Isso, a gente quando autoriza um curso, quando o Ministério da Educação autoriza e reconhece um curso superior, ele já vem com uma matriz curricular que a gente propõe, né? E ela é aprovada, e nessa matriz ela já prevê os estágios, tanto os estágios obrigatórios como os estágios que os alunos fazem também de forma voluntária, né? Fora da instituição. E eles, as atividades de extensão, as atividades complementares, e essa matriz, ela é, quando aprovada pelo Ministério da Educação, a gente tem que seguir à risca. Então, o que a gente faz é melhorar ainda mais essa matriz, né? Oferecer, a gente não só se limitar àquilo que está aprovado, mas dar uma maior qualidade ainda a essa
10: O serviço curso. É gratuito, mas aí vai ter algum perfil de atendimento das pessoas, perfil social para esse atendimento, algum tipo de seleção?
13: Então, hoje a gente não faz essa restrição. Quem quiser buscar a instituição, inclusive o curso de psicologia, como a gente estava falando, ele também atende os próprios alunos e funcionários da instituição que precisam. Certo,
10: os acolhimentos.
13: Então, isso, eles faz atendimento de emergência, que podem surgir. Então, a gente hoje não faz essa triagem, hoje não tem nenhuma limitação com relação a público, com relação à renda.
10: Temos imagens aí do espaço, inclusive sendo abençoado, ontem, né? Então, quer dizer, hoje já começa a operar com a divulgação, obviamente deve ter muito mais procura. Para a questão de onde vocês estão localizados e para a oferta de uma clínica naquele local, é uma novidade, não tem atendimento ali no entorno, né?
13: Isso, nesse modelo não. Então esse modelo é único. A gente está até vendo aqui o Padre Libre. O Padre Libre é aluno do curso de psicologia.
10: Ah, é? Está
13: estudando breve, lá? Em breve também estará estagiando lá na clínica. Então ele ontem já conheceu as instalações de onde ele vai estagiar quando chegar nesse momento. Está se preparando para isso. Então, assim, nesse modelo de clínica escola, não, naquela região a gente não tem. A gente tem uma UDA, né, que funciona dentro da UMJ, uma unidade docente assistencial, aí sim com atendimentos médicos pelo SUS, em parceria com a Prefeitura de Maceió, Secretaria Municipal de Saúde, mas essa clínica, ela não atende pelo SUS, ela é uma clínica escola, hoje particular da instituição, mas que atende e faz atendimentos gratuitos.
10: Pois é, em breve vão estar até com gestão hospitalar, a especialização, porque já tem a clínica, já vai trabalhar também gestão, já fica essa dica aí. Mário César Jucá Filho, ele é vice-reitor da UMJ. A UMJ, você sabe, ocupa um espaço importante ali no Barro Duro, valorizou muito aquela área e eles apontaram, né, num momento em que ainda não estava crescendo tanto no entorno. Aí agora tem prédio pra caramba ali, já vai vir mais outro condomínio, ou seja, tem demanda, não só educacional, como agora também atendimento em saúde. Seja bem-vindo, caso a gente tenha deixado de explorar o que você considere relevante, a palavra final é sua, César.
13: Não, eu agradeço o espaço, a gente tem uma instituição genuinamente alagoana, formada por alagoanos, né, com 24 anos de existência. A gente está situado ali no Barro Duro, uma região que tem crescido bastante. Quando fala em novos prédios, não, a gente ali no entorno...
10: Vocês ali apontaram na hora certa.
13: A gente, né, ali no entorno, a gente está com quatro novos lançamentos.
10: Lançamentos.
13: Residenciais. Então é uma região que só vai crescer e que a gente quer ser cada vez mais relevante para aquela população.
10: Mão de obra perto, estudante perto e o atendimento à população. Então tem tudo no entorno ali, a Deus ajudou, veio na hora certa. É mais uma alternativa também de atendimento em saúde, principalmente ofertando psicologia. Todos têm sua relevância, mas como ele bem falou, o pós-pandemia, né, fez muitos casos surgirem. Sucesso, um abraço na família, ao povo do conselho lá, professora Fátima Lipo, e só lembrei dela, né, mas também tem seu pai, claro, e a gente fica na torcida para que avance ainda mais. Conto com a gente, tamo juntos.
13: Obrigado.
11: Tá aí, conversamos então com o Mário César Juca Filho, obrigada, vice-reitor da UMJ, obrigada pela participação aqui no Jornal da Mix. Fica o serviço, hein, a nova clínica integrada de saúde da UMJ fica na Avenida Juca Sampaio, número 527, no Barro Duro, aqui em Maceió, reunindo inicialmente os atendimentos nas áreas de nutrição, psicologia, mais à frente abrirão os atendimentos para terapia ocupacional e fonoaudiologia. Projeto que une formação acadêmica, experiência prática e atendimento à comunidade. 6:39, a gente vai fazer um rápido intervalo, é hora de faturar, daqui a pouquinho a gente volta.
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17: A justiça condenou Renan Filho por ofender e aterrorizar Marina JHC. O episódio ocorreu durante a madrugada, quando a esposa do então prefeito de Maceió, JHC, estava sozinha em casa com sua bebê de apenas um ano. Em gravações, é possível ouvir Renan Filho e seus apoiadores cantando em tom de ironia. Apesar da condenação, Renan Filho nunca se desculpou publicamente por esse episódio lamentável.
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4: 6 horas e 44 minutos. Informações sobre o trânsito para você que está circulando pelas ruas da cidade, sintonizado, conectado conosco aqui também no Jornal da Mix, tá? Deixa eu falar para você, porque nesse momento aqui há uma informação de uma mudança, né, no volume de veículos que vem da parte alta da cidade em direção à região central. Já é possível perceber exatamente aqui muitos trechos em vermelho, indicando lentidão. Na curva do Canaã Santo Amaro é o final do percurso para quem vem pela Avenida do Valdo Góes Monteiro. Isso influencia também a Avenida Fernandes Lima. Então já há retenção provocada aí pelos semáforos para quem segue sentido centro. Boa notícia, não há registro de acidentes. 6h44.
5: 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Agora com as notícias do interior, é a hora do Boletim Integração. Vem aí Mozar Luna.
6: Bom dia, estamos de volta aqui com o Boletim Integração de hoje, nesta quinta-feira, com muitas informações dos municípios alagoanos, começando por Arapiraca, que essa semana fez aí o teste do seu VLT com a locomotiva provisória de testes. Teve a presença do ministro dos Transportes, Jorge Santoro, prefeito Luciano Barbosa, o presidente da Câmara de Arapiraca, Léo Saturnino, mostrando que a promessa realizada pelo ex-ministro de Transporte, Renan Filho, está sendo concretizada. Né? Eu lembro que eu estive num evento que um ex-senador, já faleceu ele, pai de um candidato a Senado, prometeu e não cumpriu, mas agora está sendo cumprido pelo Ministério dos Transportes, tá certo? Teve o teste aí. Temos o Ministério Público Estadual que realizou aí a abertura, certo, num grande encontro para discutir planejamento e gestão estratégica para os próximos 3 anos, na gestão do doutor Leão Araújo. Temos aí o sextou em Arapiraca com a campanha Outubro Rosa na luta contra o câncer de mama, movimentação na sexta-feira, tem a inauguração de uma moderna creche no distrito de Poção, lá em Arapiraca, e muito mais no Boletim Integração de hoje. 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Bom, vamos às informações? Gente, o VLT de Arapiraca já é praticamente uma realidade. Já está quase pronta a obra, foi feito um teste com a presença do ministro Jorge Santoro, prefeito Luciano Barbosa e o presidente da Câmara, Léo Saturnino, todos aí andaram em cima da locomotiva, 5 quilômetros, e isso vai resolver um grande problema do transporte urbano de Arapiraca, que agora vai ter o seu VLT, finalmente. E lembro, isso foi uma promessa do ministro, do ex-ministro dos transportes, Renan Filho, que está cumprindo agora com George Santoro, tá bem? Eu quero parabenizar, porque eu tive na solenidade uma vez, e que um senador que já faleceu, pai de um candidato a senador, prometeu e não cumpriu. Eu estava presente, tá? E a prefeita ainda era Célia Rocha, me lembro disso. Não cumpriu, tá bom? É bom lembrar isso. Olha só, o Procurador-Geral de Justiça, Leandro Araújo, participou da abertura ao lado do Corregedor-Geral Eduardo Tavares, do presidente da AMAPAU, Givaldo Lessa, e da assessora de Planejamento e Gestão Estratégica, promotora de Justiça, Estela Valéria Cavalcante, certo? De um ciclo, né, de planejamento que vai ser realizado, está sendo discutido, certo, pelo Ministério Público. Esse encontro do Ministério Público, houve a pergunta, né, o que deve ser prioridade na atuação do MP Alagoas nos próximos 3 anos. Então está aí, estão planejando, organizando, fazendo realmente acontecer na gestão de doutor Leandro Araújo. Eu mando um abraço, admiro o trabalho dele, certo, à frente do Ministério Público. Bom, vamos aqui agora a Arapiraca. Sexta-feira tem o Sexto Arapiraca com uma grande atividade a partir das 19 horas, concentração na rua 7 de setembro, entre o Parque da Cessi Cunha e o Bosque das Arapiracas, tá certo? E é uma ação também, lembrando o Outubro Rosa na luta contra o câncer de mama em Arapiraca. E o Distrito de Poção em Arapiraca ganhou aí, certo, o maior programa de construção de centros de educação infantil da história de Arapiraca, uma creche aí, uma unidade modelo com capacidade para 180 crianças. Bem, ficamos por aqui, voltamos amanhã.
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4: Valeu, 6:50, uma notícia também local aqui a respeito da campanha. Estou me referindo ao candidato ao governo Renan Filho, né? A gente falava de JHC no bloco anterior. O candidato ao governo de Alagoas, Renan Filho, do MDB, utilizou o último guia eleitoral exibido na noite de quarta-feira para apresentar a disputa estadual como um confronto entre experiência e imaturidade. Sem citar JHC, nominalmente nesse trecho, ele também contrapôs propostas ao que chamou de puro marketing. Essa é a eleição do certo contra o duvidoso, da experiência contra a imaturidade, das propostas reais contra o puro marketing. Renan também relacionou sua candidatura diretamente ao presidente Lula e acusou o grupo adversário de tentar esconder a ligação com o bolsonarismo. 6:51.
5: E a gente fala agora de uma campanha que se intensifica em Arapiraca, com ainda mais importância dada pela Célia Rocha nessa reta final. Ela, que é candidata a vice-governadora na chapa de JHC, intensificou as atividades de rua lá no município, passou pelos bairros Brasília, Itapuã, Jardim Tropical, depois de cumprir reuniões e compromissos políticos. E em agenda maior, também havia visitado Primavera, João Paulo II e São Luís II. A estratégia é ampliar o contato direto, claro, nessa reta final, poucos dias para o desfecho ali das urnas, com os moradores e os comerciantes nos últimos dias de votação. Então, Arapiraca, como segundo maior município do estado, importante polo pelo Agreste, naturalmente recebe atenção muito grande das campanhas nessa reta final. E entramos justamente naquele período em que caminhadas, carreatas, o contato direto com o eleitor tendem a ocupar boa parte das agendas. Então, fica também o registro da movimentação da candidata a vice-governadora na chapa de JHC, Célia Rocha.
4: É isso, 6:52, já estamos aguardando ainda para o intervalo comercial, pode ser? Então, na sequência, vem também aí o guia eleitoral. É o último guia nacional, ontem foi o último guia aqui para o estado, por isso que a Thaís fez menção, eu também, a participação aqui de Renan Filho no guia de ontem, tá? 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
4: Vamos às informações sobre o trânsito, que correria, tudo, último guia, gente, vamos se despedir dele, chega a dar uma tristeza, né? Ó, pra você que
5: tá... Ô, você Marcos, que tá... parou, Marcos!
4: Não, dá uma tristeza.
5: Concentra, Marcos,
4: tô lá. O guia, meu número, olha, tô fazendo tanta falta disso. A L101 Norte, a chegada aqui à capital alagoana pela L101 Norte é tranquila, tá? Mas, Thaís, um registro aqui de acidente é o carro quebrado naquele primeiro trecho ali de Cruz das Almas, para quem segue justamente sentido centro, tá? Ainda não tá complicando o trânsito, não, mas tá aqui aparecendo no registro do Google Maps. A Fernandes Lima, o trecho mais congestionado, compreende o encontro da Rotary com Fernandes Lima, o que prejudica a descida de quem vai para o centro de Maceió.
5: Agora, 6h57, vamos com Rogério Costa.
4: Direto da redação.
13: bom dia para todo mundo que acompanha o Jornal da Mix. Nós estamos voltando direto da redação e o estado de Alagoas registrou o maior crescimento do rebanho suíno no país entre os anos de 2024 e 2025. Os dados são do IBGE, o Instituto Brasileiro de Geografia e Estatística. O plantel de suínos aqui em Alagoas subiu de 166 mil para 202 mil cabeças. O índice alagoano representa mais que o dobro da segunda maior alta nacional que foi registrada no Amazonas, 10,1%. Apesar da evolução, Alagoas ainda figura na 17ª posição no ranking nacional, que é liderado por Santa Catarina. Entre os municípios, Viçosa lidera o plantel com 19 mil animais. Em seguida vem Arapiraca com 12 mil e Palmeira dos Índios com 11.800. A pecuária bovina também fechou O período em alta, o rebanho bovino subiu 7%, 1.389.000 cabeças para 1.485.000 cabeças. O desempenho coloca em Alagoas entre os três maiores avanços do país, atrás apenas de Sergipe, vizinho estado, e do Rio Grande do Norte, ambos no Nordeste. A média nacional encolheu 1,7%. A produção de leite, apesar da expansão do rebanho, recuou 2,9%, com mais de 579 milhões de litros. E Majores e Douro é o município que tem a liderança estadual, com 47 milhões e 400 mil litros. O estado de Alagoas, com esses dados, é o quinto maior produtor de leite do Nordeste. Na avícola, ovos de galinha, a produção cresceu 24%, mais de 39 milhões de dúzias, salto de 56%. Arapiraca lidera com 15 milhões de dúzias, ovinos 9%, Viçosa lidera com uma produção de 20 mil de um total de 357.100 cabeças. Mel de abelha também registrou alta de 9,9% com 591.800 quilos. E os ovos de codorna, com destaque para São Luís do Quitunde como o maior produtor, teve queda de 5,4% com 2 milhões e 520 mil dúzias. Bons números da agropecuária alagoana. Voltamos com vocês.
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23: Alô você, 727, né? Você que já circula aí pelas ruas da cidade, quinta-feira com cara de sexta. Todo mundo querendo antecipar logo, mas ainda tem a sexta-feira, né? Hoje, último dia aí do guia eleitoral. Amanhã a gente fica com a nossa programação toda normalítia, tá bom? Olha, pra você que tá vindo aí pela Duvaldo Góes Monteiro, continua muito intenso o fluxo de veículos sentido centro. O reflexo disso é muito maior no final do percurso, ali na curva do Canaã Santo Amaro, onde começa o bairro Gruta de Lourdes, né? O que faz com que a Avenida Fernandes Lima também tenha um trânsito agora muito intenso, com vários pontos de congestionamento. 728.
17: 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Vamos trazendo aqui uma informação da corrida pelo Senado aqui em Alagoas, hein, Marcos? Vamos voltar a falar das eleições agora com essa disputa pelas duas vagas. Essa pesquisa Data Trends foi divulgada no dia 28 de setembro e mostra um cenário de empate técnico entre três candidaturas. No levantamento consolidado, que soma as menções de primeiro turno, de primeiro e segundo voto, aliás, Marina JHC e Renan Calheiros registram 42% cada, enquanto Arthur Lira aparece com 41%. Então, os três resultados, de acordo com a última pesquisa da Data Trends, estão dentro da margem de erro da pesquisa de 2,83 pontos percentuais para mais ou para menos. Agora, atenção para um detalhe, a informação de que Marina teria 42% e Arthur e Renan 41% cada não corresponde aos números publicados desse levantamento, tá? Os dados divulgados são Marina 42%, Renan 42% e Arthur 41%. Na sequência, o levantamento registra Davi Davino Filho com 28%, Dr. Vanderlei com 11%, Alexandre Fleming com 1% e Maria Edson Silva com 0%, não pontuou. Além disso, 16% das respostas foram branco, nulo ou nenhum candidato, enquanto 19% não souberam ou não responderam. E para quem está nos ouvindo, só um adendo. Nesta eleição são dois senadores, então os votos são referentes. Por essa razão, a base chega a 200% e não a 100%, como ocorre numa pesquisa em escolha única. Então, essa é uma explicação que mostra, pelas duas escolhas, num resultado consolidado, somando as menções de primeiro e segundo voto. É um dado interessante, né, Marcos? A pesquisa, o que é que muda na Data Trends, que compara as duas rodadas mais recentes do Instituto. Na pesquisa anterior, os números eram Renan Calheiros, 42, Arthur Lira, 39, Marina JHC, 38, e Davi Davino Filho logo atrás, com 24. E aí, já na rodada seguinte, a Marina desponta para 42, Renan também com o mesmo percentual, 41% para Arthur e 28% para Davi. São variações que a gente observa com atenção entre os levantamentos e que precisam ser interpretadas considerando as respectivas margens de erro. Porque as pesquisas, como a gente já conversou aqui também vários momentos sobre esse período eleitoral, são retratos do período de coleta, não previsões de resultado da eleição. Então é bom deixar isso muito claro e pontuado aqui no Jornal da Mix. Marcos.
23: É isso, 7 horas e 31 minutos, hora da participação do jornalista e blogueiro Edivaldo Júnior.
0: O tema de hoje é Gabinete do Ódio. Será que existe de fato um Gabinete do Ódio, como disse o JHC, candidato do PSDB ao governo de Alagoas? E esse Gabinete do Ódio está no governo do estado ou na prefeitura de Maceió? Essa semana o TRE deu uma decisão suspendendo aí 9 rádios, vários perfis e alguns sites ligados à JHC, acusados de promover ataques contra adversários de JHC e de melhorar sua imagem. É interessante que JHC fez essa acusação no momento em que sai uma decisão como essa. Houve um cruzamento de mais de 2.300 publicações aí, nos perfis de vários sites aí, de vários portais ligados à JHC e também de materiais divulgados nas rádios, muitas das emissoras também ligadas ao candidato do PSDB. O interessante agora é observar que essas emissoras podem estar sendo financiadas aí pela Prefeitura de Maceió. Além de pertencer a um grupo político, essas emissoras passam a ter uma atuação política muito forte, coordenada, existe uma coordenação, um material é publicado no site, imediatamente, às vezes na mesma hora é publicado em outro site e nos perfis do Instagram e também sai nas rádios, o mesmo material, a mesma informação contra os Calheiros ou contra o Paulo Dantas e a mesma informação a favor do JHC ou de alguns dos seus aliados. Essa é uma questão que está sendo investigada pela Justiça, é alvo de uma ação judicial que pode, inclusive, tornar o JHC inelegível por 8 anos. Sim, é algo grave, porque se isso for confirmado, isso de fato vai tirar o JHC aí, da política, independente dele ganhar ou perder a eleição. Bom, fora disso, há uma outra questão que é interessante a gente levantar. Todos esses perfis, todos esses sites, mas principalmente os sites e emissoras de rádio, têm financiamento da Prefeitura de Maceió. Esse ano a Prefeitura de Maceió já gastou mais de 50 milhões de reais em publicidade, e o interessante é que os gastos aumentaram muito agora em setembro. Aumentaram mais de 400% em relação a agosto. Esse mês agora, só entre os dias 18 e 25 de setembro, a Prefeitura emitiu mais de 6 milhões de reais em empenhos para a publicidade. Essa publicidade foi para onde? Esse crescimento de publicidade à beira de uma eleição, ele precisa ser esclarecido, é preciso que a gente tenha transparência total para saber se não está, de alguma forma, beneficiando esse tipo de ação que pode ser confundida com o Gabinete do Rádio. Eu hoje fico por aqui, até a próxima.
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23: Valeu, Edivaldo. Agora sim, pesquisa Data Trends, divulgada na quinta-feira, hoje, mostra Renan Filho, do MDB, com 46% das intenções de voto para o governo de Alagoas. JHC, do PSDB, aparece com 45%. A diferença de um ponto percentual está dentro da margem de erro de 2,83, para mais ou para menos, o que configura um empate técnico. De acordo com os dados trazidos aqui pela Gazeta Web, Lenildo Aluna, da UP, registra 1%, enquanto Márcio Jambo aparece com 0%. Outros 2% dos entrevistados disseram que votariam em branco, anulariam ou não escolheriam nenhum dos candidatos. Os que não souberam ou preferiram não responder representam 6%. Ou seja, eles fazem realmente diferença se decidirem escolher um lado ou outro. Então, importante esses detalhes para você aqui. Repetindo, Renan Filho, na pesquisa Data Trends, tem 46%, JHC 45%, Lenildo Aluna 1%, Márcio Jambo não pontuou, brancos e nulos 2% e não sabem ou não responderam 6%. A pesquisa apresentou um cenário de eventual segundo turno entre Renan Filho e JHC. O candidato do MDB aparece com 48%, enquanto o representante do PSDB tem 47%. Novamente, a diferença é de apenas um ponto percentual e está dentro da margem de erro do levantamento. Nesse cenário, 2% votariam em branco, anulariam ou não escolheriam nenhum dos candidatos, apenas 3%. A Data Trends, ela também perguntou aos entrevistados sobre a gestão do governador Paulo Dantas. Segundo o levantamento, 47% aprovam a administração estadual, enquanto 34% desaprovam. Outros 19% não souberam ou não responderam. O Instituto ouviu presencialmente 1.200 eleitores com 16 anos ou mais, entre os dias 26 e 28 de setembro. A margem máxima de referência é de 2,83 percentuais para mais ou para menos. E a confiabilidade da pesquisa é de 95% de acertos. São 7 horas e 36 minutos.
17: E tem Data Trends também, Marcos, sobre a disputa pela presidência da República entre os eleitores de Alagoas. Levantamento divulgado já nesta quinta-feira, 1º de outubro, registra Lula do PT com 56% das intenções de voto, Flávio Bolsonaro do PL com 31% no cenário estimulado de primeiro turno. É uma diferença registrada de 25 pontos percentuais entre os dois. Na sequência vem Augusto Cury, aparece com 44%, Renan Santos e Ronaldo Caiado, 1% cada. Os dois nomes testados aparecem com menos de 1% no levantamento, brancos, nulos ou nenhum somam 4% e os 3% disseram não saber ou não responderam. É uma metodologia interessante para a gente entender o que esses números representam. A Data Trends ouviu 1.200 eleitores de Alagoas com 16 anos ou mais entre os dias 26 e 28 de setembro. As entrevistas desta vez foram realizadas presencialmente. A margem máxima de referência informada é de 2,83 pontos percentuais para mais ou para menos e o nível de confiança é de 95%. A pesquisa também perguntou sobre a avaliação do governo federal. 59% dos entrevistados disseram aprovar a gestão do presidente Lula. 36% desaprovam. 5% não souberam ou não responderam. E a gente separa aqui aprovação e intenção de voto são perguntas diferentes, tá? Diferentes. O que mudou em relação à pesquisa anterior é justamente que Lula aparecia com 50% no primeiro turno e Flávio Bolsonaro com 32%. Então, esse novo levantamento mostra que entre os alagoanos, o presidente Lula aí teve um crescimento significativo. Mas é preciso ter cautela, né? Porque as duas pesquisas utilizaram formas diferentes de coleta. A anterior foi telefone, foi diferente. E essa presencial. Mas fica também o recorte das intenções de voto, segundo a Data Trends, para presidente da República entre os alagoanos.
23: Atenção, acidente grave registrado na L-105. Informações agora da TV Gazeta.
2: Aconteceu, né? Essa pessoa que perdeu esse controle acabou capotando nesta região logo após uma curva e, infelizmente, veio a óbito. Com essas informações, eu volto com vocês aí no estúdio.
4: Obrigado, Isabelle. Tá aí, informações desse acidente na L-105. Vamos pro intervalo, gente.
23: A Isabelle Monteiro trazendo detalhes desse grave acidente. Um caminhão carregado com madeira tombou na L-105. Lamentavelmente, informações de que o motorista veio a falecer no local do acidente. Está aí o Rafael Ferreira recuperando essas imagens, né? Muito triste lá. É uma ribanceira e com o capotamento, lamentavelmente, o profissional não conseguiu se desvencilhar e veio a falecer ainda no local. Seu nome não foi revelado, a gente conseguiu suas imagens. Obrigado também ao Rafael Ferreira. Aqui a Gazeta Web, atenção, um incêndio de grandes proporções atingiu um galpão do Polo de Confecções de Delmiro Gouveia, no sertão de Alagoas. Foi ontem, quarta-feira. Uma grande nuvem de fumaça pôde ser vista de longe no local, ao tempo em que muitas pessoas também deixaram a região. O Polo de Confecções fica às margens da rodovia L-115, ao lado do Hospital Regional do Alto Sertão. O galpão atingido pelas chamas era utilizado na produção de travesseiros e de materiais de cama, mesa e banho, ou seja, material altamente inflamável. O combate ao incêndio durou mais de 3 horas e contou com o apoio de um carro-pipa da Prefeitura de Delmiro Gouveia. Segundo as informações, 17 pessoas trabalhavam no local, mas felizmente ninguém ficou ferido. As chamas, elas também não atingiram outros imóveis próximos ao local do incêndio. Registro da Gazeta Web desse fato ocorrido ontem em Delmiro Gouveia.
17: Trazendo aqui uma notícia que importa para todos nós, principalmente nós da imprensa lagoana, né? O Sindicato dos Advogados está apoiando um ato a favor da liberdade de imprensa aqui em Alagoas, em meio a essas notícias de suspensão de programação, de uso indiscriminado e criminoso da imprensa para desfavorecimento de candidato A, B. Então, são ataques também contra a liberdade de imprensa e censura ao jornalismo sério. E é isso que muitos jornalistas, radialistas e comunicadores de Alagoas vêm sofrendo durante o período eleitoral. Em combate a esse grave ataque que a categoria também vem enfrentando, o Sindicato dos Advogados e Advogadas de Alagoas esteve presente esta semana no ato público pela liberdade de imprensa e pelo exercício democrático do jornalismo em Alagoas. Participaram centenas de profissionais da comunicação alagoana, veículos de comunicação receberam processos durante a atual campanha eleitoral e, por isso, o diretor financeiro do SINDAV, Flávio Farias, afirmou que esse evento tinha uma importância extrema e que, mais do que nunca, havia a necessidade de mostrar que jornalistas, radialistas, comunicadores de Alagoas não podem ser silenciados. Essa tentativa de intimidar e calar a imprensa por meio da judicialização em massa não é apenas um ataque direto aos comunicadores, mas uma afronta ao direito da sociedade alagoana de ser informada. E a democracia, a gente sabe, não sobrevive na escuridão da censura. Então é importante separar, né, o que vem acontecendo aí diante dos holofotes eleitorais e separar o jornalismo sério, que não deve apontar uma arma carregada de munição para quem trabalha e tem seu compromisso com a liberdade de expressão.
23: É isso, 7h42, vamos para um rápido intervalo. Daqui a pouco a reta final do Jornal da Mix. 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
23: E atenção, 7:47, 7:47, para você que acompanha a nossa programação via expressa, Avenida Menino Marcelo. O maior fluxo é registrado no trecho final do percurso, ali após, né, o San Nicolas, passando pelo José Tenório em direção ao encontro com o Barro Douro. O acumulado de veículos é um pouco maior nesse trecho. Em Cruz das Almas, o início do percurso ali para quem desce pela Avenida Josefa de Melo em direção a Mangabeiras tem trânsito também lento neste momento, é o que indica o Google Maps. Não há registro de acidentes, essa é a boa notícia de hoje. Bom dia para você. 7:48.
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17: 7:48, vamos com as informações do esporte, a participação de Paulo Vinícius Coelho. Fala, PVC!
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30: Desespero de quem é desesperador ver o desespero de quem tá desesperado com a data FIFA. Por causa da lesão do De Arrascaeta, que o Flamengo tem razão de lamentar, de reclamar, de ser indenizado pela FIFA. Só que esse problema é um problema que o Brasil começou a prestar atenção agora e que tem mais de 30 anos. Vamos lá. Na Espanha, há 25 anos se chama a data FIFA de vírus FIFA. porque o jogador vai embora para a seleção e volta machucado. Isso já aconteceu com o Rivaldo, com o Xavi, com o Iniesta, já aconteceu com o Messi, com o Cristiano Ronaldo, já aconteceu com o Modric, já aconteceu com o Toni Kroos, já aconteceu com todo mundo. Agora com o De Arrascaeta. Razão? O Flamengo tem razão porque de 5 convocações, 4 vezes De Arrascaeta voltou machucado. Desta última vez, a Federação Uruguaia tem muito menos culpa, porque foi um escorregão e Arrascaeta caiu com o pulso fraturado. Bom, em 2006, o Newcastle processou a FIFA e a Federação Inglesa e foi indenizado em 18 milhões de euros por uma lesão de Michael Owen. E a partir daí se definiu as indenizações a que os clubes têm direito. O Flamengo vai ter sua indenização, o que não vai diminuir o impacto da ausência provável de Arrascaeta nos 2 jogos contra Estudiantes, semifinal da Copa Libertadores. O Flamengo tem repercussão natural, a maior torcida do Brasil, da América do Sul. Piquerez passou por isso no Palmeiras, em abril, lembra? Em março. Jogou pelo Uruguai em Wembley e voltou com uma lesão de ligamento de tornozelo. Não jogou por 3 meses, nem na Copa do Mundo. A repercussão foi diferente. O problema, o mesmo. Aliás, o problema é, desde 1994, quando a FIFA anunciou a criação das datas FIFA. Paulo Vinícius Coelho, PVC, para a Central Gazeta de Notícias.
17: 7:50. Gente, então aí, participação do Paulo Vinícius Coelho atualizando as notícias do futebol.
23: Tem notícia, viu?
17: E uma tartaruga cabeçuda foi encontrada morta na manhã desta quinta-feira na região da Ponta Verde, aqui, rapaz, em Maceió.
23: Tá aí a imagem.
17: Olha
23: já.
17: Aí, né? Triste, né?
23: Gigante.
17: Populares,
23: né?
17: Que perceberam a presença do animal acionaram o Instituto Biota de Conservação. Já é uma conduta bastante divulgada entre os alagoanos. A tartaruga está em estágio avançado de decomposição. Ainda não é possível saber o que provocou a morte do animal. Mas por causa das condições da carcaça, a limpeza urbana vai ser acionada para fazer esse recolhimento. Não se aproxime, não toque no animal. Então essa é a recomendação dos biólogos quando você, se você em algum momento encontra com um animal aí marinho encalhado, morto na costa alagoana. Marcos.
23: Olha aí, 7:51, uma notícia nacional. O TSE, Tribunal Superior Eleitoral, decidiu ontem por derrubar publicações que sugerem a intenção do presidenciável Flávio Bolsonaro do PL em retirar o título de padroeira do Brasil de Nossa Senhora Aparecida, caso ele seja eleito. Apesar de decidir pela derrubada, houve divergência sobre o alcance também dessa medida. O ministro André Mendonça, por exemplo, relator do caso, mudou a posição sobre o post do ator Antônio Tabet, da semana passada, que dizia: a família miliciana odeia tanto mulher preta que resolveu atacar Nossa Senhora Aparecida. Inicialmente, no julgamento de ontem, ele manteve a remoção do post, mas depois recuou e voltou por deixá-lo no ar. O post foi o que motivou o caso ter ido parar na justiça. Ainda que Flávio não tenha sido citado diretamente, a campanha dele acionou o TSE pedindo a remoção da postagem. Vice-presidente da corte, André Mendonça, atendeu a demanda. Posteriormente, mandou apagar qualquer publicação que relacionasse Flávio à intenção de tirar o título da padroeira. Eu pensei que ele ia se incomodar em ser chamado de família miliciana, né? Porque não tem o nome do candidato e o Tabet colocou essa expressão. Quer dizer, eles acabaram admitindo que família miliciana seria ele, né? Então ficou estranho essa compreensão lá no Supremo. E mais estranho ainda é uma postagem como essa se tornar tema no Tribunal Superior Eleitoral, altamente dividido em função aí do caso Vorcaro, tá? Mas o que é que precisa ser dito? Nunca partiu de Flávio Bolsonaro nenhuma declaração de que mudaria a padroeira do Brasil. Ele, Flávio, nunca falou isso. Agora, no seu entorno, o pastor da igreja que ele frequenta fez um comentário há alguns anos sobre essa questão de que o Brasil ter escolhido uma padroeira para obviamente, representá-lo. E aí, naquela oportunidade, ele disse o seguinte: o Brasil é do nosso Senhor Jesus Cristo. Em recente evento, o Flávio lançou mão dessa expressão. Mas é uma expressão muito usada, de forma corriqueira, pelos evangélicos. E, a partir disso, fizeram a ilação de que poderia ser um recado de que, se ele viesse a ganhar a eleição, ele mexeria nessa questão religiosa. Então, daí a se especular o que seria, realmente é um passo muito distante, por isso que essa polêmica foi parar no Tribunal Superior Eleitoral, tá? E aí criando esse clima de guerra religiosa, tá? 7:54.
17: Vamos ficando por aqui, o Jornal da Mix vai entregando para você a programação sensacional da Rádio Mix. Você vai ficando na sequência com o Geleia San. Às 10 horas, o Kel San assume o posto aqui, mas você fica com a melhor programação, afinal você está no melhor mix do Brasil. Obrigada pela companhia, obrigada a todos que interagiram, mandaram um salve aqui pelo Zap Mix. Grande beijo!
23: Valeu, liga, bom hein? Dia!
17: Falta pouco agora para as eleições. Tchau, tchau!
23: Tchau!
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0: média sua aí, ó.
1: Bom dia, aqui é Ioná, de Balneário Camboriú, Santa Catarina. Gostaria de ouvir Charlie Brown Jr. Te Levar.
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0: você tá agora, hein?
1: Bom dia, Rádio Mix. Meu nome é Rick, falo aqui da cidade de Recife. Sou motorista de aplicativo. Toca aí pra nós qualquer uma do Phil Collins.
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0: Mix, pede no zap. Vamos fugir com Skank. Agora 8h29, na volta do break tem mais participações. Pede no zap, tá lá em duas edições, galera. 8 da manhã, 8 da noite. Saca o telefone, que tem mais de meia hora, ainda dá tempo, hein? 11 983 408 mil. Pede a sua, a gente volta já.
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0: pro 08000. Então representa aí, vamos nessa?
1: Bom dia, bom dia, bom dia, Mix FM. Aqui é o Carlos, falo aqui da região de Itapeva, mais precisamente em Guapiara. Gostaria muito de ouvir tocar aí Guns N' Roses, November Rain, se possível aí oferecer a todos os ouvintes da Mix FM. Um excelente quinta-feira a todos. Tchau, obrigado.
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1: Mix 844. Can't Stop the Feeling com Timberlake. E aí, vamos participar com a gente? 11 983 408 mil. Onde é que você tá, hein? Representa aí, maninho, maninha.
2: Bom dia, Mix. Aqui é a Gabriela de Porto Alegre.
1: Oi, Gabi.
2: Toca aí Stress Out de 21 Pilots pra meu namorado Moisés tirar o estresse dele. Beijo.

0: muito feliz. Manda aí.
1: Oi, Mix. Bom dia. Aqui é a Cíntia de Campinas. Eu e meu filho adora a música Every Breath You Take. Toca pra gente aí.

0: ouvindo o melhor mix do Brasil. Você pediu a sua, entrou no ar, tem duas edições que é muito da hora. E logo mais à noite tem mais, fica sempre aí, ó.
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6: Olá, Mixer Motorista, obrigado pela super carona. Atenção, você que tá nesse momento no bairro do Jacintinho. A gente sabe que essa principal do Jacintinho era dividida em duas ruas, Rua Coronel Paranhos e também a Rua Comendador José Geraldo da Silva. O trânsito tá muito intenso, até a chegada famosa do trânsito da Índia. Chegada ali no famoso trânsito da Índia. Mas, para quem vai descer pela Avenida Governador Afonso Lages até a chegada na rodoviária, realmente aparece pra gente aqui uma longa faixa vermelha no satélite. É muito mais lento que o normal, com atraso de até 9 minutos para quem tá saindo do Jacintinho, passando bem em frente ali à Praça da Macaxeira até a chegada na rotatória que dá acesso à rodoviária e também a principal do Feitosa, Avenida Governador Lameia Filho.
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4: Pergunta do Fernando, de São Paulo. É melhor usar a renda extra para investir ou primeiro usar tudo para quitar as minhas dívidas?
5: Fernando, se você tem dívida com juros altos ou dívidas que estão descontroladas, te afundando, né, cada vez mais, é melhor quitar logo essas dívidas aí. Por exemplo, se você tá com uma fatura estourada do cartão de crédito, cara, é mil vezes melhor você quitar logo essa dívida do que investir. Porque o investimento rende mais ou menos 1% ao mês. A dívida do cartão de crédito pode ser de 10%. Ao mês, 10 vezes pior que a rentabilidade do investimento, né? De que adianta começar a investir para ganhar 1%, mas ter uma dívida que tá te lascando 10% ao mês, né? Agora, se as dívidas que você tem são dívidas mais controladas, que não estão te prejudicando e que você tá conseguindo pagar de boa ali, aí você pode começar a investir para já ir montando o seu patrimônio. O ideal mesmo seria você usar uma parte da sua renda extra para investir e uma parte para quitar suas dívidas mais rápido, né? Isso é legal porque ao mesmo tempo que você vai estar investindo e montando seu patrimônio, você vai estar quitando mais rápido suas dívidas, e quanto mais rápido quitar as dívidas, mais dinheiro você vai ter pra curtir e pra investir mais ainda.
6: Se você tiver alguma dúvida, manda uma mensagem pra gente no WhatsApp da Mix, 11 98340 8000, e me segue nas redes sociais Primo Pobre no YouTube e @ Eduardo Feldberg no Instagram.
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0: E essa daqui é demais, ó. 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De acordo com as informações do portal Deadline, já está sendo produzido um filme live action sobre a Bela Adormecida. E como a gente sabe, várias animações já estão ganhando uma versão mais moderna nos cinemas, misturando efeitos especiais com atores reais. E agora chegou a vez da Princesa Aurora, que dorme num sono eterno até ser despertada pelo beijo de um amor verdadeiro. E vale lembrar que a primeira versão do desenho, A Bela Adormecida, foi lançada em 1959. É um clássico. Enquanto não saem mais informações e nem a previsão de lançamento, a Rádio Mix fica de olho para você em todas as novidades. Cola sempre aí, hein?
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19: Mix 10 e 6, e atenção, porque o trânsito não está nada fácil para você que segue ali na Avenida Jornalista Márcio Canuto, no Barro Duro. Trânsito intenso, a longa linha vermelha aponta aqui no Google Maps. Trânsito lento e congestionado.
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bom dia, boa quinta-feira, hoje, 1º de outubro de 2026. Mais um mês começando e você ligadinho aqui no Melhor Mix do Brasil em 98.3. Por aqui eu sou o Cleberson Sam e a partir de agora você confere as músicas que

0: Mix 10 e 26 e você curtindo o som da Nelly Furtado.
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0: Mix 10h56, o que toca no Brasil e no mundo, você curte primeiro aqui.
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4: Mix 10:59 para você que segue no centro aqui da capital, exatamente na Rua Barão de Atalaia, trânsito lento e congestionado nesse exato momento.
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0: 11h59. Vamos ao horário eleitoral gratuito e na volta continua aqui com muito mais.
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9: Mix meio-dia e 32, horinha do almoço e o trânsito, hein? Pra você que segue pela Avenida Fernandes Lima, sentido centro, já na altura ali do Pinheiro, você já vai enfrentar um trânsito intenso. Aqui no Google Maps, aponta uma longa linha vermelha, indicando que o motorista precisa ter muita paciência. Já para você que segue no sentido Tabuleiro, trânsito congestionado também, já na altura ali da Avenida Rotary.
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9: O melhor mix do Brasil, e vem comigo.
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Por aqui eu sou o Kleber Solsan e a gente continua juntos, tocando muito mais alto dentro do seu radinho. A partir de agora, você curte as músicas que votou em radiomixfm.com.br. Pra você que mandou o seu Zap Mix no 11 983 408 mil. A partir de agora...

0: Mix meio-dia 58, você curtindo o Charlie Brown Jr., Zóio de Lula, Eterno Chorão, aqui na programação do melhor mix do Brasil.
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0: E tem uma baita novidade de cinema. Se liga que foram divulgadas novas informações do filme de Game of Thrones. Pois é, gente. A famosa série épica, que foi sucesso de audiência, agora vai ganhar uma adaptação para os cinemas. A novidade da vez é que a Warner Brothers divulgou a data de estreia do filme nos cinemas. O longa vai se chamar Game of Thrones, A Conquista de Aegon. E a história deve se passar antes dos acontecimentos do seriado. O filme de Game of Thrones chega aos cinemas em junho de 2029. É, gente, ainda tá meio longe, né? Mas pra saber mais desse longa, vai lá, radiomixfm.com.br.
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1: Mix 1 e 3 e atenção, trânsito intenso nesse momento. Para você que segue ali na região da Jatiúca, exatamente na Avenida Álvaro Otacílio, aquela avenida da Orla ali, gente. Trânsito lento e congestionado. Se puder evitar a Avenida Álvaro Otacílio, agora evita, porque o trânsito tá muito complicado.
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0: Mix 1 e 4 pra você, muito boa tarde. A partir de agora tá começando 40 minutos de música direto, uma atrás da outra, sem conversação. Aumenta aí, vem, vai.
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0: Mix 1:58, que toca no Brasil e no mundo, você curte o primeiro aqui.
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2: Pergunta do Leandro, de São Paulo. Se você tivesse que cortar uma coisa do orçamento de um brasileiro hoje, o que seria?
3: Cara, é difícil falar uma coisa só, porque cada um tem uma realidade, prioridade diferente. Então eu vou dar três respostas, tá? Primeira, eu evitaria usar cartão de crédito, porque parece inofensivo, mas quando chega a fatura, que aqui no Brasil é em média R$1.500 por mês, ele pode se tornar o maior gasto dos brasileiros, né? Então foque em não parcelar as coisas. Isso é o que mais tá ajudando meus seguidores a saírem da pobreza. Segunda, eu prestaria mais atenção naqueles gastos pequenos relacionados às compras no débito automático. Sabe aquelas assinaturas, streaming, aplicativo, compra recorrente? Parece bobeira, mas se você tiver muita conta programada assim, pode engolir uma boa parte do seu salário. E a terceira resposta tem a ver com alimentação, que é um dos maiores gastos dos brasileiros, tá? Você não precisa parar de comer, mas presta atenção nisso. Será que o mercado que você vai realmente é barato? Não vale a pena comprar tudo num atacadista ou por aplicativo? Aqui em casa, eu e a minha esposa estamos economizando uns 30% desde que a gente começou a fazer compra pelo aplicativo. Então, pode ser um item importante para você prestar mais atenção. A fatura do cartão, que é o que mais lasca os brasileiros, os pequenos gastos é o que muita gente nem percebe que tá gastando, e a alimentação é uma coisa que pode dar para economizar sem abrir mão da qualidade.
4: Se você tiver alguma dúvida, manda uma mensagem pra gente no WhatsApp da Mix, 11 98340 8000, e me segue nas redes sociais, Primo Pobre no YouTube e @EduardoFeldberg no Instagram.
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0: Mix agora 3 e 4, hoje é quinta-feira, tá na hora daquele momento que você tanto aguarda durante as tardes aqui. 40 minutos de música sem nenhum intervalo, começando agora dentro do Super Mix. 40 minutos também pra você mandar sua inscrição, tá? 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
1: Mix agora 3h41, Ellie Goulding com Love Me Like You Do. Encerrando aqui os 40 minutos de música sem nenhum intervalo. 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Para participar, 11983.

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0: Mix 1 pras 4 agora, Rihanna Take 'Em All, já já, 4 músicas que marcaram a história da Mix, já já depois do intervalo, tá? Não sai daí não, fica aí.
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0: Essas foram três das mais pedidas por você em 98. A qualquer momento tem mais. 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

0: Mix 4h33 agora, Madonna, Dance Theria. Já já a gente retorna. Tem muito mais músicas aqui na sua tarde de quinta-feira na Mix. Segura.
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2: Diego Barone de volta aqui na Rádio Mix pra falar da mais nova série queridinha da Netflix, chamada A Garota do Remo, que traz aquela mistura poderosa de esporte, ambiente escolar e romance, que funciona na maioria das vezes, como é o caso aqui. Apesar que alguns diálogos são meio piegas e artificiais, mas aos pouquinhos a série te pega, porque a trama é boa de verdade. A protagonista é uma atleta do remo que vê sua vida e a da sua mãe se despedaçar quando seu pai precisa fugir porque foi acusado de roubar milhões. As duas ficaram sem nada e ainda tiveram que se mudar porque ninguém mais queria saber delas. Quando a moça chega na nova escola, vai lidar com inveja, desconfiança, o passado assombrando e vai tentar praticar o remo num lugar que não tem time feminino. Logo no primeiro episódio, as coisas já esquentam bastante e, claro, tem a relação complicada com a mãe, aquele triângulo amoroso irresistível e a dúvida de com quem ela vai ficar. A série A Garota do Remo é deliciosa de assistir, tem um final bom e é da Netflix. Eu sou Diego Barone, apresentador da Rádio Mix, especialista e fã de filmes e séries, e comigo você não perde tempo procurando o que assistir no streaming.
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0: Mix agora 1 para as 5, One Republic com Need Your Love. Daqui a pouquinho a gente retorna, sabe o que tem? Tem o Top Mix chegando, são as mais pedidas, as mais legais de hoje, né?
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0: Mix agora 5:04. Começando mais uma edição aqui do Top Mix. Só as mais legais durante toda essa quinta-feira. As que você escolheu, as que você pede

0: 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Mix agora 5:11. A gente faz uma pausa aqui nas mais pedidas. Vamos voltar no tempo? Vamos lá pro ano de 2001. Ano em que você ligava a rádio e só ouvia essa aqui na Mix, ó. Strokes com Last Night.
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0: toda essa quinta-feira aqui na Mix, Top Mix, Anitta e Alexandre Cala, o primeiro lugar, abre caminho.
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0: Novidade de cinema, foram divulgadas novas informações do filme Game of Thrones. É isso aí, a famosa série épica que foi sucesso de audiência, agora vai ganhar uma adaptação para os cinemas. E a novidade da vez é que a Warner Bros. Divulgou a data de estreia do filme nos cinemas. O longa vai se chamar Game of Thrones, a conquista de Aegon. E a história deve se passar antes dos acontecimentos do seriado. O filme Game of Thrones chega aos cinemas em junho de 2029, ou seja, vai demorar um tempinho ainda, né? Então, qualquer coisa, qualquer novidade, você pode ficar tranquilo, tranquila, que a gente conta pra você em radiomixfm.com.br. Vem aí, Game of Thrones, o filme.
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0: Caco e Brasil, quero recomendar uma série pra vocês.
2: Qual?
0: Essa série tá demais, meu Deus do céu, tô maratonando. E eu quero indicar, porque amanhã já é sexta-feira, o final de semana tá chegando. E é interessante demais. A série chama Habeas Corpus. É brasileira.
2: Brasileira?
0: Exatamente. Protagonista, sabe quem que é?
2: Quem?
0: Marjorie este ano. E ela tá dando um show este ano.
2: Olha, que legal.
0: Exato, Caco. E aí, assistindo a série ontem, eu lembrei de uma gafe que eu dei no começo da minha profissão no rádio com a Marjorie este ano. Que aí eu falei, mano, vamos falar disso no programa? De vergonha, assim, das vergonhas que a gente passa na vida e que vale a pena lembrar. Na hora foi ruim, mas depois a gente dá risada.
2: Vira história boa pra contar, né?
0: Giza tinha 13, 14 anos mais ou menos, comecei no rádio, rádio pirata da minha cidade. E aí, na minha época, né, coisa de velho, não tinha ainda computador, então a gente tava usando MD. Você lembra desse MDzinho? Era um disquete pequenininho.
2: Lembro.
0: Você colocava no aparelho.
2: Que era a evolução do disquete, inclusive.
0: É, era a evolução. E aí, nessa época, era CD e MD que a gente usava lá. E quando a gente colocava música, eram várias músicas lá e aparecia no visor, que era pequenininho, a letra da música junto com o artista. Gisele não entendia muito de nada na vida, tava ali só querendo falar no microfone. Fui desanunciar a música, Caco.
2: E aí? O que você fez, Kere?
0: É isso aí, gente. Ótima tarde pra vocês. Acabamos de ouvir o som da Marjorie. Este ano você sempre será.
2: Cara.
0: Mano, que
2: não, tá.
0: Calma.
2: Você piorou?
0: Entendi. Não, eu não entendi que eu tinha errado.
2: Ah.
0: Mas é aí que aconteceu um dia na frente do meu amigo, assim, no estúdio, igual a gente tá aqui. O meu amigo. Salve, salve, galera. O som da Marjorie este ano. Você sempre será. Eu, gente. Será que alguém percebeu?
2: Que o este ano é o sobrenome dela?
0: Que o este ano é o sobrenome... Calma, piora. Nessa mesma época, pouco mais, assim, na frente, fui ler num rascunho de um papel, porque no rádio de antigamente, principalmente pirata, galera, a gente escrevia os anúncios comerciais. Então, às vezes, um locutor escrevia e todo mundo ia lendo. Que é o testemunhal, às vezes, né? Você vai falar sobre uma propaganda. E
2: sim.
0: Aí tinha uma casa de aluguel, calma.
2: O que você fez, Kere? Lá vem, lá vem.
0: Eu falei, atenção, no bairro tal, São Domingos, eu lembro até o nome do bairro. Tá alugando uma casa com, eu acho que era uma sala, cozinha, duas janelas.
2: Que bom que tinha janela.
0: Falei, duas janelas, gente, não era nada disso. Era duas outras coisas, entendeu? Eu falei, gente, que vergonha, eu acho que é melhor parar com essa profissão. Eu tô errando muita coisa. Mas, ô Caco, em toda profissão, a gente comete muita gafe.
2: Ah.
0: Quer outra?
2: Quero.
0: Uma live ao vivo da Mix, acho que foi no Detal. Já tava 4 horas no ar, fazendo um monte de conteúdo. Tava muito louca, já olha, não tava nem raciocinando.
2: Tava batendo pino já.
0: É, falando sobre rappers, tal, tal. Tem um artista que toca muito aqui na Mix, que é o T-Pain, que é aquela música Low, Low, Low.
2: Sim.
0: Sei lá, por algum motivo eu confundi ele com o Tupac, que já morreu.
2: Não, mas tudo bem, vai, é um nome parecido.
0: Não, mas eu tava muito, xalala, pensando em conteúdo e já tava um pouco cansada. E aí eu tava, mas calma, eu estava com o Rael, galera. Gente, vocês veem a gente às vezes acertando aqui, mas a gente erra muito também, viu? O que aconteceu?
2: Eu falei
0: pro Rael falando do Tupac, aí claro, que você sabe quando a gente tá entrevistando, um pouco você ouve, um pouco você já vai pensando em outras coisas. Então eu tava em outro momento ali pensando, tá, como criar mais conteúdo. E de repente, não me liguei que era o Tupac que ele tava falando de rappers no geral. E eu falei, putz, essa, tipo, parou de tocar, né? Aquela música que eu gostava muito. Eu falei, poxa, ele sumiu, né? Aí o Rael falou, mano, ele morreu. Eu falei, nossa. Ah, aí eu lembrei quem era o Tupac. Aí eu falei, mano, confundi tudo. Mas aí eu te pergunto, Caco, vergonhas que a gente passa na vida e que nunca mais a gente erra e a gente aprende. Mas eu não tenho vergonha dos meus erros. Você tem vergonha dos seus erros?
2: Cara, depende do erro, né? É que eu já sou meio tirador de sarro comigo mesmo. Então eu faço.
0: Também, cara.
2: Tipo, fiz alguma besteira, sabe aquela coisa que a pessoa fica me olhando? Eu já tiro sarro da minha própria pessoa, já torno aquilo uma piada pra não ficar tão constrangedor. Mas já cometi várias gafes, obviamente, né? Uma delas, que na verdade foram algumas vezes, talvez 6 durante a tour de cedo ou tarde.
0: O que você fez?
2: Eu tinha a mania de dar aquela voadora. Não sei se você lembra que eu fui daquela. Ah, aquele chute pra cima.
0: Abri a perna, né?
2: É, daquele chutão lá. Porque eu sempre tive uma elasticidade
0: muito
2: boa. Falei, vou mostrar isso no palco. Só que as calças jeans que eu usava não estavam muito preparadas, não estavam alongadas, não tinham stretch. You know what I mean?
0: Yes.
2: Então, e aí eu ia querer dar aquele chutão, o que acontecia? rasgava bem aonde? Meu bem Deus. Aonde fica o passarinho, cara.
0: E aí?
2: E aí você tinha que fazer o show com sentindo aquele vento vir por baixo.
0: Ai, meu,
2: né?
0: Deus.
2: E eu falando, cara, e eu tocando pensando, cara, será que a galera tá vendo minha bunda real assim?
0: Tá porque tudo rasgado.
2: Aí eu dava uma nota assim, né? Porque eu digito, né, no baixo com a mão esquerda, eu sou destro e toco as cordas com a mão direita, com o palheto ou com os dedos. Então eu dava uma nota mais longa assim, falei, yeah! E eu levantava pra galera e passava a mão assim na bunda, não é que eu tava, né? Tinha feito número 2 nas calças. Mas só pra passar a mão assim, deixa eu ver o tamanho do estrago. Aí eu passei a mão assim uma vez numa turnê, cara. Foi nessa turnê, na verdade, que era uma calça que eu amava. E botei a mão. Cara, na hora que eu botei a mão, não é que eu senti a calça, eu senti a minha perna. Eu falei, meu Deus, o quanto da minha raba está aparecendo para essa galera toda. Tinha, sei lá, 10 mil pessoas assistindo. Eu falei, vida que segue, mano. Abri uma ventilação aqui e já era. Let's go.
0: Gente, a vida é como é. Tem outra coisa que eu falei também. Fui anunciar uma panificadora na minha cidade. Eu falei, lá você encontra pães, bolos.
2: Bolos? Bolos.
0: Pães. Pães. Cara, pô, é muito
2: doido.
0: Você
2: não de Portugal, né? Você encontra vários cacetinhos, linketinhos.
0: Gente, vergonhas da vida. Sabe, daquelas vergonhas que você fala, mano, essa eu lembro, dou risada hoje, mas na hora,
2: tem uma,
0: meu Deus.
2: Tem uma que eu vou falar pra você, ó. Todo mundo que tá vendo a gente no Brasil, inclusive você, motorista de aplicativo.
0: Assumiu os erros, vai. É. Tem que falar das vergonhas.
2: Motorista de aplicativo que a gente sabe que a gente domina, né? Todo mundo tá escutando a gente aqui no Brasil inteiro agora. E eles são muito simpáticos, né? Então, geralmente, quando tem um passageiro, às vezes, opa, boa noite, tudo bem? Nossa, e aí, o que você fez no braço? Né? Pergunta, puxa um papo e tal. Só que é o seguinte, cara. Nunca deduza que uma mulher está grávida.
0: Você fez isso?
2: Fiz. E ela não tava.
0: Não. Tudo bem. Você tá. Mas você não...
2: Eu dei parabéns.
0: Não, Caco, você não fez isso.
2: Eu fiz, cara.
0: Que dia? Agora?
2: Não, faz uma cota já.
0: Ah, tá, porque a gente tá falando...
2: É, tipo, era o aniversário de uma amiga minha, que aí eu encontrei uma outra amiga, cara, que eu não via há muito tempo. Falei, nossa, que legal. Parabéns, cara, você tá grávida. Ela olhou pra mim assim, ela fechou a cara na hora. Ela falou, não.
0: Cala a boca.
2: Pra quem não sabe, meu nome é Conrado, tá? O nome de verdade. Eu, não, Conrado, eu não tô grávida. Aí eu, ah, tá. Entendi,
0: desculpa.
2: Aí eu ter falado, você comeu uma melancia.
0: Ai, gente, meu Deus do céu. Olha, posso falar das vergonhas que a gente já passou na vida? Esse é o nosso assunto de hoje, até porque hoje é quinta-feira, é TBT. A gente ama relembrar, então hoje a gente vai relembrar dando risada de alguma coisa que um dia já foi o terror da nossa vida. Ó, todo mundo, Caco, provavelmente já viu ou já caiu na rua. Todo mundo já ficou com a comida no dente.
2: Eu tava
0: perceber.
2: Com comida no dente, que você tá ligado. Eu então... tava comendo ali na lanchonete, tô com aquele aparelho invisível, meu, parece um matagal, cara, impressionante.
0: Exato. Ou esqueceu o nome de uma pessoa que veio falar com você do
2: normal,
0: nada.
2: Normal, normal. Ô, amigão!
0: Ô, amigão!
2: Ô, queridona! Que isso? Quanto tempo! E aí, linda? Você tá bem?
0: E quando você acena ou abraça alguém, depois, na hora que a ficha cai, você fala... Jesus amado.
2: Puta, eu já fiz isso também. Quer saber essa história rapidinho?
0: Conta.
2: Eu namorava uma pessoa que tinha uma irmã gêmea, né? E aí, vira e mexe, eu tô ali, né? A gente tava junto num rolê. Cara, a minha ex saiu de perto, eu virei de relance. E aí vi, né? Talvez a sombra da minha ex. E botei a mãozona aqui assim, né? Não fui com a mão boba, obviamente. Mas ela... Ô, Corrado, você tá maluco? Eu falei, puta, desculpa. Eu falei, meu, mas também ela tava aqui. Ela saiu, de repente você aparece num lugar, mano. E aí também é sacanagem, né? Aí ela deu risada, mas foi aquele, sabe aquela coisa?
0: Foi um quase. Gente, é raro. Mas
2: que hora
0: você
2: fica assim,
0: né?
2: É, mozão, pá, daquele tapinha na bunda.
0: Nossa,
2: isso aí. Aí ia ser zoado.
0: E você, fala aí uma vergonha que você já passou na vida, que hoje você dá risada. Manda pra gente no arroba Mix Tudo na Mix. Vamos rir, gente. Vamos rir, porque tamo vivo, tamo vivendo. E aí acontecem coisas que realmente às vezes a gente não tem controle. Pode mandar no meu também. Mandei no giza.com e manda no do Caco. E claro, do Caco é arroba Caco Grandino. E tem o nosso YouTube, que a resenha já tá monstra aqui.
2: Já
0: muita
2: tá monstra.
0: Gente já mandando. Não vou nem ler agora, porque a gente já estendeu muito na abertura. Mas você que tá chegando na live agora, youtube.com/mixtudonamix, vai se inscrevendo no nosso canal, canal novinho. Vem trocar ideia, vamos rir do que um dia foi uma desgraça.
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1: Estamos de volta, meus amores. São 6h17, Mariah Carey. Hoje, a vergonha abre espaço pra sua vergonha. A vergonha de todo mundo. Gente, olha, das vergonhas da nossa vida. Aquele micão, aquela vergonha que a gente passou, confundiu o nome, ou deu alguma informação errada no nosso caso da comunicação, gente. Posso falar, se você é locutor de rádio, locutor, apresentador, trabalhou com ao vivo, gente, 6 e ônibus, o que diga, né? Lembra, Tramontina falou 6 e ônibus no ar.
2: 6 e ônibus, animal.
1: Cara,
2: muito
1: sabe
2: legal.
1: O que é? É um ao vivo, a gente tá naquela adrenalina, são tantas informações na nossa cabeça, por milésimos de segundos, que às vezes a gente confunde, a gente troca, a gente dá apagão, não dá, Caco?
2: A África é logo ali. Você lembra dessa?
1: Você fez isso?
2: Não.
1: Quem fez? Não,
2: não, da Copa. Acho que foi o Vanucci.
1: Ele falou?
2: Que falou, pô, a próxima Copa era da África. Mas a África é logo ali. Aí virou um meme. Acho que foi um dos primeiros memes.
1: Mano, né? É verdade.
2: E aí teve outro. Aliás, você cometeu uma gafe comigo,
1: qual foi? Nossa,
2: você quer que eu dou um exposed?
1: Por favor.
2: Você quer?
1: Eu quero.
2: Uh-huh.
1: Eu quero. O Brasil quer. Você quer. Todos querem.
2: Você me chamou de guipa umas 4 vezes, mano.
1: Mas
2: quando
1: no
2: falei.
1: Início, né? Errei o nome do homem, gente.
2: Inclusive o Raiz também me chamou de guipa. Eu adoro guipa. O guipa é irmãozão. Mas falou, pô, gente, eu tenho, sei lá, 20, 30 quilos. Olha, tá falando não. Tá
1: não,
2: falando
1: não. Não, errei. Errou o homem. Errou. Por isso tem que chamar de amor. Amor.
2: Agora o Raiz vai ter que vir aqui contar um ato falho.
1: Vem cá.
2: Contar
1: não,
2: um ato falho.
1: Gente,
2: então esse
1: Deus.
2: Foi um ato falho meu, Raiz?
1: Esse
2: foi o meu ato falho?
1: Raiz é o nosso apresentador aqui da Rádio Mix também. Sempre faz
3: por
1: o Mix com a gente. Raiz, boa
3: noite.
1: Eu
3: nunca te chamei de guipa.
2: Me chamou sim.
1: Você
2: confundiu. Você me chamou.
3: Eu trabalhei com ele. O que vocês estão falando?
2: É porque ele tem uma figura muito marcante aqui
1: não,
2: no Mix Tudo.
1: É que o Guipa,
3: quem?
1: A aura dele ficou...
3: A figura marcante é a sua, Conrado.
2: Ah, você é lindo!
1: Olha que coisa engraçada. Mas eu também já chamei... Eu vou falar, eu já chamei o Raiz de Caco.
3: Caco, é verdade. Ai, várias vezes. Várias. Nossa, mudei de cor, né? Porque eu sou preto. E o Conrado é branco.
2: E eu tô sempre de boné.
3: Que diferença.
1: Ô, Raiz, vai, conta aí pra gente uma gafe, qualquer uma.
2: Alguém que cometeu aqui. Ou se você cometeu uma gafe.
1: Você ouviu várias que eu já cometi.
3: Eu ouvi de rádio 1994, isso. Tinha acabado de entrar numa rádio legal, que todo mundo gostaria de entrar na época. E você tinha que sempre falar alguma coisa sobre a música, dependendo do que você ia tocar. E aí, no estúdio, tinha uma enciclopédia de mais ou menos umas 1000 páginas com a história de todas as bandas de rock até aquele ano de 94. E aí, eu ia tocar uma música do R.E.M., né, Losing My Religion, eu lembro bem. Falei, eu vou desanunciar aqui no R.E.M., beleza, tal. Aí eu fui procurar R.E.M. nessa enciclopédia de 1000 páginas, abre parênteses, toda em inglês.
2: Uhum.
3: Inglês, tá? Aí eu vi lá, R.E.M., aí eu vi Athens. Athens, pra mim, seria Atenas na Grécia, correto?
2: É fácil deduzir.
3: Exatamente, eu deduzi, o trouxa. Aí, o que foi que aconteceu? R.E.M., essa banda de gregos...
2: de Atenas.
3: Exatamente, de Atenas na Grécia. Quando eu desliguei o microfone, o chefe, mas ele entrou literalmente chutando a porta do estúdio. Qual foi a Merlin que você falou? Falei, Athens, abre aqui, procura Athens aqui. Athens, vírgula, aí tinha lá a sigla do estado americano. Athens é uma cidade da Geórgia, aonde o R.E.M. foi fundado.
1: Ah.
3: E eu falei que os caras eram gregos.
2: Pô,
3: eles eram de Atenas, na Grécia, cara.
1: Raiz,
3: nunca
1: é que a gente
3: mais
1: sabe?
3: Na vida.
1: Mas assim, foi através desses erros que hoje estamos aqui na maior emissora do Brasil.
3: Hoje a gente não comete erros.
1: Mas assim, isso é muito interessante, ô Raiz. A gente brinca aqui, Caco, eu, você, o Raiz e todos os locutores da casa, apresentadores, gente, isso aqui, esse microfone é um perigo. Porque a gente faz uma coisa que poucos fazem, o ao vivo. E às vezes a nossa mente falha, às vezes a gente confunde, às vezes a gente troca informações e a gente precisa ser responsável demais. Só que quando a gente é jovem, né? Às vezes a gente
3: informação,
1: pensa.
3: Exatamente. Cara. Mas aí tem uma coisa. Eu vou postar e vou sair correndo, mas é uma verdade. Qual foi o primeiro influenciador de todos no planeta Terra?
2: Radialista?
3: O locutor de rádio.
2: O locutor, né?
1: Verdade, né?
3: Ninguém desconfia de nada do que ouve no rádio. Ó, eu ouvi no rádio. Aí a pessoa toma como verdade, Giza.
1: Por isso que é um perigo.
3: Aí eu ouvi no rádio, ou seja, é verdade.
1: É verdade.
3: Então, os locutores de rádio foram os primeiros influenciadores a surgirem no mundo, antes de surgir a internet. O rádio era o grande veículo
2: de
3: influência.
2: Massa, né? O primeiro.
3: E assim, hoje é. Você é uma influenciadora, Giza.
1: Acaba
3: o Caco também, exatamente, pra caramba. Então é isso. Tá?

0: bom, já contei minha vergonha, tchau.
1: Vocês ouviram uma história de um dos maiores comunicadores do rádio brasileiro? E eu acho. Ô, Raiz, é da hora isso,
2: no Brasil,
1: cara.
2: Rapaz,
1: humildade,
2: tá doido? Humildade,
1: é isso, GG. Erramos. Imagina, o médico erra. Qualquer profissional erra.
2: Não, o médico, pelo amor de Deus, o médico não erra, não.
1: Posso falar?
2: Não, tá doido.
1: E vocês querem que eu traga dados
2: contador
1: aqui?
2: Contador não pode errar, senão você vai tomar uma mordida no leão.
1: Dependendo do tipo do erro, você prejudica muita gente. Olha, agora a gente vai pro intervalo, a gente volta já já. Tem chuva de áudio.
2: Meu, que
1: falamos
2: da hora.
1: De mim, falamos de você, falamos do Raiz, mas você não tá entendendo. A live tá bombando, muitos erros e aquelas vergonhinhas também que a galera quer compartilhar no arroba Mix Tudo na Mix, no meu, no Giza.on, do Caco, arroba Caco Grandino, e cola com a gente no youtube.com/arroba Mix Tudo na Mix, até porque o nosso canal, ele tá novinho. Cheirando novinho. Tem umas graminhas lá só.
2: 4.920 inscritos, hein? A gente cresceu bastante. Mas dá pra chegar a 10 mil até o final do ano, hein?
1: Não, a 10 mil, vamos pensar no hoje. Será que a gente bate 5 mil inscritos hoje?
2: Eu acho que bate. Eu
1: depende,
2: acho que bate.
1: Né?
2: Essa meta tá tranquila. Eu acho
1: depende.
2: Que a gente passa de 5 mil.
1: Mas calma,
2: aliás, sabe como é que a gente passa? Sabe como é que a gente passa? Com a galera que tá escutando a gente no Brasil inteiro, que não tá dirigindo, obviamente, que vai entrar no YouTube, que vai digitar arroba Mix Tudo na Mix, vai ver o nosso canal, vai se inscrever. É só isso que precisa
1: Mix
2: fazer.
1: Tudo na
2: só
1: Mix.
2: Isso.
1: Mix Tudo na Mix, hein?
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0: Mix do Brasil. Das vergonhas que a gente passa na vida, esse é o nosso assunto de hoje aqui no Mix Tudo. E tá na hora do É da Sua Conta. 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
0: 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E tem muita gente, galera. Eu vou falar com você, empreendedor e empreendedora, porque aqui o papo é reto, tá? Não tenta enganar ninguém. Esse é o primeiro ponto que você tem que fazer. Não acompanha manada. Um monte de gente faz, você não precisa fazer. Você tem que sair na frente. Mas como sair na frente, Fabi?
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0: 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Por que será, hein, gente? Gostei, viu? Amor próprio. 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
0: 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Não tinha. 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
1: Mixão 634, Red Hot Chili Peppers. E hoje a gente tá falando daquelas vergonhas da vida, sabe? Passou vergonha, ficou mal, ficou constrangido, ficou constrangida. Como foi? Arroba Mix Tudo na Mix e no Giza.on. Olha, eu não queria falar muito nesse assunto, mas eu vou falar. E eu sei que isso pro homem não é fácil, né? Na hora H, tá lá e de repente perdeu o contatinho porque não conseguiu entregar o que esperava dele. E talvez foi ansiedade, foi nervoso, mas não deixa de ser uma vergonha, porque muitas vezes o cara nem procura mais a mina por vergonha. E aí perde um amor, não é, Vanderlei?
2: É verdade. Olha, qual é o homem que tá acompanhando agora, que de repente não tenha passado um vexame assim? É. Ou então fala, olha, não para, calma, espera, e você já estourou o champanhe.
1: Ai.
2: Não tem o que fazer, não é que você não queira, que você não tem o controle. Ou então, aquela situação, mas já, sabe, aquela cara assim, você fica, você quer abrir um buraco, né? Isso pode acontecer, você falou da questão da ansiedade, pode acontecer quando você é mais jovem.
1: É.
2: Mas tem muitos homens que já são casados, já têm filhos, e continua porque é condicionamento. Você condicionou.
1: Sério?
2: Condicionou, né? Você condicionou. E aí, tem tratamento, né? Tem que cuidar aí da parte física, mas a parte psicológica também. Agora, por exemplo, a gente sabe que esse tratamento não vai resolver da noite pro dia. 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Não acelera o coração, não oferece risco, não causa dependência. E com isso você passa a ter mais energia, porque aumenta a produção da testosterona, você fica com mais vigor. Uma pessoa que tem energia, tem disposição, ele consegue correr o campo inteiro. Aquele jogador que tá mais ou menos, ele fica só ali, se a bola chegar nele, tudo bem.
1: É, eu
2: então
1: vi na
2: só
1: Copa.
2: Pra você entender o que ele faz no seu corpo, né? É uma fórmula manipulada chamada Up for Men. E aí, se você estoura o champanhe 3, 5 minutos, calma, não se preocupa. Você vai se recuperar, vai voltar o fôlego, a energia, para você continuar no segundo tempo. E o segundo tempo, como já baixou a ansiedade, já foi, não tem toda aquela, né? Aí é mais demorado. É aí que você que para ao tempo da parceira.
1: Que demais, galera. Ó, vale pra todos os homens que estão nesse Brasil. Eu sei que você que tá aí, ouvinte do Mix Tudo, às vezes tá passando por isso, mas tem vergonha de falar. Tem vergonha de reconhecer. Tem vergonha de pedir ajuda. Mas o Vanderlei tá aqui, para com isso, porque o Up for Men pode te tirar desse sentimento horrível. Porque a falta de segurança, principalmente, né, Vanderlei?
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1: Então tá certo, gente, ó, aproveita. A gente tem que cuidar da gente, a gente brinca aqui, mas não é legal pro homem passar por isso e a gente nem quer que você passe também. Então é isso, Vanderlei, muito obrigada.
2: Valeu.
1: Volta logo, hein, pra ajudar essa galera.
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0: Mano do céu, tem muitos áudios.
1: A gente tá
0: falando sobre aquela vergonha da vida, sabe? Daquelas vergonhas que você fala, nossa, não acredito que eu vivi isso. Mas hoje você já consegue contar, não consegue? Então vamos de áudio?
1: Bora.
0: Vambora.
2: Gente, morri de rir com parabéns do Caco.
0: Parabéns, né?
2: Mas olha, eu vou contar uma gafe. Uma vez que eu passei, eu era nova, tinha uns, sei lá, 12 anos de idade, adolescente. E aí eu cheguei no aniversário de uma amiga da minha mãe, ela nos recebeu e eu falei assim, você não vai se arrumar? Aí ela, eu já tô arrumada, eu já tô pronta. Eu
0: Nossa.
2: Não sabia onde enfiar a minha cara, muito menos a minha mãe, que era amiga dela, né? Até hoje a gente ri dessa história, cara.
0: Você não tá arrumado? Mas você não vai se arrumar?
1: Você vai assim?
0: Você vai assim?
1: Ah, tá, não, tudo bem.
0: Não, tudo bem, não tem problema não. É só falei.
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10: Ô, gente, estamos de volta e hoje é quinta-feira. A gente sempre traz um assunto pra gente matar a saudade e tal. Estamos falando de vergonhas que a gente já passou na vida, né? Porém, hoje no final do programa, como toda quinta-feira, pelo menos nas últimas que a gente tá fazendo, o Trado Caco e o Trado Giza.
12: Meu Deus.
10: Hoje a gente vai fazer um Trado de Caco. Eu e o Caco, a gente vai traduzir uma música, eu faço a parte feminina, o Caco faz a parte masculina. Não ensaiamos, decidimos agora na live. Então, se você quer ouvir a maior vergonha do rádio brasileiro ou ver, fica com a gente até o final do programa. Falta
12: meu
10: um pouco,
12: Deus.
10: Tá?
12: Ah! Meu Deus, e o pior é que ela tá fazendo um bagulho comigo, que é o seguinte. Eu vou fazer
10: não
12: a tradução.
10: É, não conta.
12: Não vou falar,
10: não,
12: mas é de uma pessoa que canta rap em inglês.
10: É isso.
12: E eu vou ter que fazer em português, ou seja...
10: No flow.
12: No flow.
10: Meu Deus. No freestyle. E eu também vou junto, hein?
12: Não, mas
10: eu
12: você vai fazer a gente passar essa vergonha mesmo?
10: Vamos, sério? Hoje é dia da vergonha que no Mixo. Ó,
12: o RH já saiu? Já foi
10: já
12: embora?
10: Foi embora? Já. Tá, então, ó, tá 50 pessoas. A gente precisa de 50 novos inscritos pra gente bater 5 mil inscritos no nosso youtube.com/mixtudonamix. Entra lá. A gente não quer só número. A gente quer uma família. A gente quer trocar ideia. A gente quer que você faça parte do programa. A gente quer dividir com você os temas. É sobre isso. Inclusive, vamos ouvir agora as vergonhas desse Brasil. Vambora.
13: Boa tarde, Giza.
10: Oi.
13: Boa tarde, Caco.
12: Boa tarde.
13: Ah, eu tenho uma situação bem constrangedora que eu passei, que hoje a gente veio da risada. Fiz a primeira viagem pro Nordeste com a minha filha. Fizemos um dia de passeio, né? E contratei uma fotógrafa pra fazer as fotos, né? De mãe e filha, linda, maravilhosa.
10: É.
13: Porém, quando eu fui escolher as fotos, eu vi que eu fiz a sessão inteira de fotos com alface no meu dente. E não deu pra escolher nenhuma foto. E na hora, eu pedi pra que tirassem, né, o alface do meu dente, pra que apagassem, passassem um Photoshop. Aí eles queriam me cobrar R$20 a mais em cada foto pra tirar o alface do meu dente. Eu fiquei muito brava, como que aquela fotógrafa não viu o alface, como que ela não me avisou e ela fez todas as fotos com o alface no meu dente. Hoje, a gente vê... relembra e dá risada, mas no dia eu fiquei muito brava. Beijo pra vocês, amo vocês.
10: Beijo. Hoje em dia era só jogar na IA e pedir pra tirar o alface, né, do dente.
12: Hoje era bem, e não precisava nem pagar vintão, né?
10: Nem vintão.
12: De graça.
10: Vamos de áudio,
12: bora.
10: Tem mais.
14: Eu fiz uma que, olha, não sabia onde que enfiava a minha cara.
10: O que você fez?
14: Eu entrei no velório de uma amiga minha, da mãe de uma amiga minha, na verdade. E aí eu entrei chorando, né, abraçando as pessoas, dando condolência, aquela coisa de cabeça baixa, de óculos escuros. E aí, comendo, né, que a gente já chega e já vai procurar o tal do pão com mortadela e refrigerante. É engraçado, mas é verdade. E aí, onde eu fui, tinha várias salas no velório. Quando eu chego perto do caixão, era um homem, era um senhor, não era a senhora mãe da minha amiga. E a outra amiga minha me gritando, falando pra eu me sair de lá, que eu tava na sala errada, que eu tinha que ir na sala do lado e tal. Eu saí de lá com a cara maior que eu entrei. E quando eu entrei na sala, certas pessoas ficavam me olhando, falavam, a pessoa não sabe nem aonde que é o velório, e tá abraçando pessoas que nem nunca viu. Aí eu fiquei com medo até de ir no enterro, sozinha, e chorar no buraco errado. Já pensou?
10: Gente do céu, você tá maluco, que loucura!
12: Não, errar velório acontece também. São muitas salas de velório, de repente você tá lá, chora, né? Vê todo mundo chorando e fala, é aqui mesmo.
10: Todo mundo chorando, você abraça a família.
12: Aí você já vai lá passar a mão no pouco mortadela, no refri e vaza. Ó, que legal.
10: Aí certeza que a galera vendo você ali perto do caixão achou que era amante. Nossa. É? É assim, quando a pessoa muito estranha ali no caixão.
12: Esse acho que é o maior gafe. De todas. Okay. Você vai lá, o falecido tá lá, a família triste, a esposa, né, viúva agora, chorando, pô, João, por que que você foi, João? Aí chega uma pessoa, mano, chorando aos prantos. Aleatória, você olha assim, oi, você é quem? É. Ah, ele nunca te contou?
10: Ai, preciso tirar um pedaço do cabelo dele, eu preciso fazer um DNA.
12: É, inclusive... Esse aqui é filho dele.
10: Meu Deus do céu. Como o ele Joãozinho. Consegue, gente? Até prazer. Hoje eu não entendi isso. Isso daí
12: podemos
10: eu não
12: ser uma família, diz, né?
10: É tipo isso, cara.
12: Meu Deus, isso seria um ato falho gigantesco, cara. Gigantesco.
10: Vamos lá.
12: Bora.
4: Oi, Caco. Aqui é o Neto de Ribeirão Preto. Não aconteceu comigo, mas aconteceu com uma amiga. E estava junto. Nós estávamos no horário de almoço, do trabalho e tal. E nós fomos numa loja de chocolates, bem no período da Páscoa. E nós tínhamos comido... uma folha ali, uma couve e tal. E de repente, essa loja, dentro dessa loja, eu vi minha amiga com a couve, a folha toda no dente. E eu sendo muito discreto, assim, com ela, tentando mostrar pra ela limpar os dentes. E uma outra amiga chegou no meio da loja e deu um grito. Nossa, você tá com um dente verde! A loja toda olhou pra gente.
10: Pra que fazer
4: depois
10: isso?
4: Disso, foi só risada. A gente precisou se separar porque a gente não aguentava mais. Foi o mico do ano pra gente. Beijo pra vocês.
10: Nunca mais comeu alface. Aquele trauma que fica na vida.
12: Assim, virou história pra contar. Mas é o tipo de conta que você... Olha, assim, é que você não tá me vendo na live aqui. Eu tô olhando pra Giz, apesar de enxergar mal, tô vendo um verdão. Quer dizer, não tô vendo nada, tá?
10: Não,
12: tô simulando
10: Deus,
12: que tá alguma coisa.
10: Não,
12: você tá com... Tá branquinho.
10: Tá tudo certo.
12: Mas eu olho assim, ó.
10: O que
12: você,
10: parece?
12: Eu vou chegar pra você... Se você tiver com um azeite, eu vou olhar pra você e falar assim, ok, ó.
10: Ó, aqui, ó, discretamente, né? A gente tem que falar discreto.
12: Tá vendo essa parte aqui? Isso, dá um...
10: Quer dizer...
12: dá uma olhada.
10: Dente,
12: ou dá um palito pra pessoa.
10: Exato.
12: Fala, esse palito é de estimação, ele já me salvou várias vezes. Já usei ele em situações muito difíceis. Tô passando bastão pra você. Você pode usar ele pra tirar esse alface do seu dente.
10: É, isso aí, gente. Tem que ter descrição nessa hora. Não deixa
12: claro,
10: você
12: só deu
10: vergonha.
12: O texto inteiro de onde você usava esse palito, mas tudo bem.
10: Exato. E você que tá na live, cadê você? 4.960 pessoas? Faltam 40 inscritos? É isso, Yas? Será que se eu tocar esse som e voltar, a gente vai bater a meta?
12: Eu acho. Peraí,
10: vamos fazer um teste.
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1: Mix, faltando 4 minutos pra acabar o programa. E você ainda não se inscreveu no nosso canal, youtube.com/mixtudonamix. Que vergonha, né, Caco? É uma vergonha.
2: Não,
1: né?
2: Isso sim é uma gafe. E uma gafe daquelas que, assim, se você fizer na frente de todo mundo, a galera vai falar, nossa.
1: Não acredito que você escuta o Mix Tudo e você não vê os dois, aqueles malucos lá no estúdio.
2: Não acredito que você não, assim, que você escuta o Mix Tudo e não segue a gente nem no Instagram, no @mixtudonamix.
1: Não é possível.
2: Isso é uma puta gafe, cara.
1: Atualizando, a gente vai bater 5 mil inscritos. Bota fé. Gente, o que acontece?
2: Bota fé.
1: Toda quinta-feira, pra você que tá chegando agora aqui no programa, ou que tá aí com a gente e nunca ouviu isso no rádio, tem 3 quintas que a gente tá fazendo aquela tradução à la rádio anos 80, na quinta-feira, dia de TBT. Então a gente pega uma música aqui, eu fiz uma tradução um dia, o Caco fez outro dia, e hoje, pra gente passar vergonha, vamos os dois. Então hoje tem Traduzir Caco.
2: Ai, ai. Não.
1: A gente escolheu uma música muito difícil e a gente não ensaiou, o Caco tentou arregar. Só que antes de mais nada, galera, entra na live. Vamos dar aí um minutinho pra galera entrar. youtube.com/mixodinamix pra se inscrever no canal e aí a gente vai fazer esse Traduzir Caco.
2: Não, não precisa vir mais gente pro YouTube, não, galera. Pode
1: essa
2: ficar
1: é uma
2: aí.
1: Vergonha,
2: pode ficar. Não, pode ficar, pode ficar.
1: Ó,
2: não, tá vindo por quê? Só pra me ver pagar mingo? É essa a ideia?
1: Tá subindo? 978? É. Falta mais. Falta pouco.
2: Falta aí.
1: Diz a Caco, assim, sobre vergonhas que passei, eu acho que sou a campeã em pagar vale, sabe? Coisa incrível. O que é pagar vale, gente? Fernanda, o que é pagar vale? Eu não sei o que é isso, cara.
2: Eu também acho... não. Exato. Vale alimentação? É, é isso?
1: É.
2: Não entendi.
1: O que é pagar vale, cara? Entra aí na live, youtube.com/mixodinamix. Vai, gente, vamos fazer o seguinte, vai. Vou preparar aqui a música. Ai, tá subindo aí, as 979. Será que a gente bate 5 mil inscritos no YouTube? Ah, gente. Mix Tudo na Mix. Segue a gente também nas redes sociais. Tem o @Mix Tudo na Mix. Tem o meu, giza.on, G-I-S-A.on. Tem o do Caco.
2: Tem o meu, que é @CacoGrandino. Depois de pagar esse mico, pelo menos me segue lá, né, meu?
1: Exatamente.
2: Pelo amor de... @CacoGrandino, não esquece. Vou pagar esse mico pra você, hein?
1: Então vamos, Caco.
2: Vai.
1: O pessoal entrou, o programa já tá acabando. A luz acabou. Vamos lá, tô
2: de
1: achando.
2: De repente caiu a luz da rádio. Poxa vida, meu.
1: Ai, peraí que eu peguei a música. Agora é a hora, Caco. Agora é a hora que o filho
2: mas
1: chora e a mãe
2: vai ver. Feeling. Vai ter que fazer
1: mas
2: no feeling.
1: Mas é claro que é no freestyle.
2: Eu quero ver a Giana.
1: Você quer ver a Giana?
2: A Giana.
1: Bom, a música que a gente escolheu, galera.
2: Ô, Gisana.
1: É Rihanna Yemeni. Love the way you lie. Uma saudade no seu rádio. Daquele tempo que você ouvia a rádio e ouvia a tradução nas madrugadas. E a gente resgatou aqui pro nosso Mix Tudo. Em 3, 2, 1. 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Você só vai ficar aí parado me assistindo queimar? Mas tudo bem, porque gosto do jeito que dói. Você só vai ficar aí parado me ouvindo chorar? Mas tudo bem. Porque eu amo o jeito que você mente. Eu amo o jeito que você mente, Caco Grandino.
2: Já perdi. Não posso explicar o que realmente é. Só posso dizer como é a sensação. E agora uma faca de aço na minha traqueia. E eu não consigo respirar, mas ainda luto enquanto eu puder lutar. Já perdi de novo.
1: Desde que o errado pareça certo. É como se eu estivesse em voo. Dopado do seu amor, bêbado do seu ódio. É como se eu... Vai, Caco, eu sofro.
2: Estivesse cheirando tinta, mas fica aparecendo anúncio lá.
1: Não vai, Caco, eu tô morrendo. Em que eu estou prestes a me afogar. Ela me ressuscita. Ela me odeia pra... Não posso falar o nome.
2: Não pode, eu amo isso. Espera.
1: Onde você vai, Caco, eu vou te abandonar. Não, você não vai, volte aqui.
2: É pra traduzir, não é pra...
1: Vai, estamos correndo de volta, aqui vamos nós outra vez. É tão intenso, porque quando está bom, está ótimo.
2: Nossa, que horrível essa parte da letra.
1: Caco, é com você agora.
3: Não.
1: Ah, acabou?
2: Não é você.
1: Eu queria tanto falar. Eu amo isso em você. Eu amo a nossa vida. Eu sou o super-homem. Com o vento, são suas costas. Ela é nós, Lois Lane.
2: Corta, deu acabou? Por hoje. Deu, caiu o forno.
1: Só tem a palma da Yas.
2: Só
1: acabou
2: tem.
1: Tudo.
2: Acabou.
1: A música acabou, o programa acabou.
2: Não.
1: A trilha foi embora, cessou. A vergonha veio.
2: Vamos fazer o seguinte, já que a gente pagou essa vergonha.
1: Eu não vou nem pro trilha.
2: Tá, vamos só falar boa noite.
1: Boa noite.
2: Tá? Desculpa, não, gente.
1: Sem trilha.
2: 5 mil!
1: 5 mil? Batemos! Não!
3: Não!
1: Batemos!
2: É lógico! romântico, tem os dois loucos pagando mico no rádio no Brasil inteiro, cara.
1: Ai, eu amo vocês, gente. Obrigada. Toda quinta-feira tem o Trado Caco e o Trado Giza. A gente foi péssimo, mas hoje era só vergonha.
2: Vou combinar o seguinte, a gente combinar antes a música.
1: Não, não vai, vou fazer ao vivo.
2: E aí o seguinte, a gente não vai usar esse site de letras que fica passando propaganda.
1: Aí as pode imprimir.
2: Então, eu fico lendo aqui, de repente entra uma propaganda na frente e só a minha letra.
1: Exatamente. Poxa, aí, Caco, eu adorei.
2: Me derruba,
1: eu adorei a tradução do Caco, foi bom, hein?
2: Ah, foi.
1: Eu até cantei, foi demais, não foi?
2: Foi ótimo.
1: Eu misturei, né, traduzi com cantar, foi horrível.
2: Eu posso usar essa pá aqui?
1: Pra acabar, né?
2: Não, pra cavar um buraco e me enterrar.
1: Ah, olha isso. Foi tão triste. Que tristeza. Eu vou fazer o corte disso e vou colocar lá.
2: Tá, mas já que a gente pagou esse mico, vamos deixar a galera esperando que daqui a pouquinho vai ter o pé de nos
1: apontos com o
2: Roberto Reis. Pode ser?
1: Então vai. 5 mil inscritos!
2: 5
1: Obrigada,
2: mil.
1: Meu Brasil! Nosso programa só cresce. Você que chega sempre aqui no youtube.com/mixtudonamix. Segue a gente no @mixtudonamix. E vamos juntos! Siga o nosso apresentador, Eminem!
2: @CacoGrandino.
1: Foi bom. Você foi bem, Caco. Eu gostei. Você não gostou,
2: Ian? Eu tô com muita vergonha, cara.
1: Ele foi muito bom?
0: Eu tô indo muito.
1: O que você achou? Nota?
0: Não, vocês foram
1: nota.
0: Bem. Dó.
2: Nota dó.
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0: 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Primeiro que daqui a pouquinho tem mais uma edição do Pede no Zap. Então já manda aquele áudio pra cá pra gente tocar o teu som. Entre 8 e 9 da noite a gente só rola os sons que chegam pelo 11 983 408 mil, é o Zap da Mix. Nesse áudio eu preciso saber o teu nome, de onde você tá ouvindo a Mix e esse som pra todo mundo ficar feliz. Quintou, né, gente? Bem-vindo a outubro! E que som é esse que você quer curtir? Manda pra mim. 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
0: Deixa eu te contar. O portal Deadline, né, contou pra gente, mandou informações que já tá sendo produzido um filme live action de A Bela Adormecida. Como a gente sabe, né, várias animações estão ganhando uma versão mais moderna nos cinemas, misturando efeitos especiais com atores reais. E agora chegou a vez da Princesa Aurora, minha gente, que dorme num sono eterno até ser despertada por um beijo de um amor verdadeiro. Deixa eu lembrar que a primeira versão do desenho da Bela Adormecida foi lançada em 1959, hein? É clássico. Enquanto não saem mais informações, mas a gente fica com as parabólicas ligadas, você pode ver outras notícias no nosso site. Vai lá, radiomixfm.com.br.
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1: Tá no ar o programa feito pelo melhor ouvinte do Brasil. Você que tá ouvindo a Mix nesse momento. De onde, hein? Me conta numa mensagem de voz o teu nome, de que lugar você tá ouvindo a Mix nesse Brasil grande de meu Deus, é essa música, né? Só pra comemorar a chegada de outubro. Bora aí, então. A gente precisa sempre ter, né? Aí um motivo. Ou não. Só ouvindo a música preferida já tá bom. 11 983 40 8000. Faz o show.
2: Olá, boa noite, Mix.
1: Oi.
2: Aqui é a Gláucia do Jaraguá.
1: Oi,
2: eu gostaria de ouvir qualquer música da Dua Lipa. Obrigado.
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0: Agora são 8:09.
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0: Som do Maroon 5, This Love é bom, né? Pra cima, legal, tal. E aí é um som que você gosta. Veio à cabeça agora. Conta pra mim qual que é. Uma mensagem de voz no 11 983 408 mil. Passa como a Juliana trabalha num lugar tão legal, vou contar qual é. É em Camanducaia, e ela tem um salão que nesse momento ela tá fazendo aí a unha das clientes, só tem pessoas bonitas e cheirosas. Juliana e as clientes, obrigado pela ótima companhia, beijo pra todas. Carmen, tá em Teresina, Piauí. O Everson Alves tá em Sorocaba, e você, me conta.
2: Fala, Rádio Mix, meu nome é Fernando, sou de Guarulhos, tô ligadinho vocês aqui trabalhando, queria pedir Fresno, desde quando você se foi? Opa. Valeu, Rádio Mix.
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0: agora são 8h21. Sabrina Carpenter fazendo show. Man Child no
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0: 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Opa, chega e faz o show. É você quem faz até as 9 da noite. Todos os sons que a gente tá curtindo até lá são os que chegam aqui no zap da Mix. Então, capricha aí. Bora colocar o seu som na programação? 11 983 408 mil. Se não tem o número da Mix aí na agenda do seu celular, salva, porque esse número, ele abre caminhos. Maurício Cardoso mora na cidade de Campinas, está ouvindo a Mix. Quem tá dando uma carona também na sintonia é o Daniel de Botucatu, o Márcio tá em Taubaté, e você?
2: Oi, boa noite. Oi. Quem fala aqui é Douglas Vogel, caminhoneiro de Santa Catarina. Eu queria pedir pra vocês tocar pra nós, Nickelback, Photograph. Oh. Valeu, Rádio Mix, o melhor mix do Brasil. Oh. Um abraço, fique com Deus.
0: Valeu.
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0: Saiu bem da foto.

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0: Esperando você fazer o check-in, apareça aqui na casa, a porta tá aberta. 11 9 8 3 4 0 8 mil, com uma mensagem de voz. Faz assim, ó, um exemplo.
2: Oi, galera da Mix. Oi. Eu sou a Giovana, de Ribeirão Preto.
0: Oi,
2: e estou passando pra mandar um abraço pra todo mundo que está ligado na programação.
0: Ah.
2: Queria pedir uma música que eu adoro e que sempre anima qualquer momento. Upton Funk.
0: Boa.
2: De Bruno Mars. Toca aí pra gente curtir junto.
0: Agora.
2: Um beijo, um abraço pra toda a equipe da Mix e para os ouvintes.
0: Ah, sua linda.
2: Valeu.
0: Beijo, obrigado.
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0: Twin One Pilots Hating Smith.
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0: E a gente tem que curtir o seu som. Não fica, não passa vontade pra pedir uma música aqui na Mix? Tá com o celular na mão, né? Não desgruda dele. O zap da Mix é o 11 983 408 mil. Manda uma mensagem rapidinho. Então, com o teu nome, de onde você tá ouvindo a Mix e esse som pra todo mundo ficar feliz. Você pode fazer como a Laura de Jundiaí, tá ouvindo a Mix e estudando. Ela disse que amanhã, minha gente, ela tem uma prova de conflitos europeus. Uau, hein? Boa sorte. Depois se liga pra contar pra gente como é que foi essa prova. Marilene tá em Londrina, Paraná. O Marcelo é motorista por aplicativo na cidade de Arapiraca, nas Alagoas. E aproveitando também, aquele abraço pra todos os motoristas e as motoristas por aplicativo nesse país. Todos merecem 5 estrelas.
2: Fala, Mix.
0: E aí?
2: Boa noite, meu nome é Fabiano. Eu moro na cidade de Guaíba, Rio Grande do Sul. E a música que eu queria ouvir hoje é Turn the Lights Off. Oh. Valeu, um abraço.
1: Bet.

0: 9 da noite, Nando Reis, melhorando a nossa noite de quinta-feira. Por onde andei? Por onde você anda? Já mandou uma mensagem de voz pra cá?
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0: Tem como? Mensagem de voz, eu quero saber quem é você. A gente precisa se conhecer. Também me diga de onde você tá ouvindo a Mix e o som bacana pra gente colar. 11 9 8 3 4 0 8 mil.
2: Fala, galera da Mix. Meu nome, me chamo José Augusto. Queria pedir pra vocês a música do Guns, Patience. Toca aí, valeu.
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0: 9 da noite, Miss
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0: Sam Smith, Dance with a Stranger, fazendo check-out amanhã, sextou, né? Conta pra mim numa mensagem de voz hoje, aí pra gente já tocar o som amanhã. Que música tem a cara do final de semana pra você? Aquela cara de sexta-feira. Então já manda hoje pra não esquecer, hein? 11 98340 8000. Amanhã, encontro marcado.
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0: Está no ar a Voz do Brasil. As notícias do governo federal que movimentaram o país no dia de hoje.
1: Olá, boa noite.
2: Boa noite para você que nos acompanha em todo o país.
1: Quinta-feira, 1º de outubro de 2026.
2: Vamos aos destaques do dia.
1: Microempreendedores individuais têm novas opções para organizar as contas.
2: A partir de hoje, MEIs com débitos de até 5 salários mínimos podem renegociar dívidas fiscais.
1: E foi prorrogado o prazo para aqueles com dívidas de até 20 mil reais junto à União. Gabriela Noronha.
3: Nesse caso, podem ser abatidos todos os valores de juros, multas e encargos.
2: Mulheres vítimas de violência doméstica terão direito a afastamento remunerado de até 6 meses. Luana Karen.
4: Parecer da Advocacia Geral da União garante a mulheres vítimas de violência doméstica o afastamento remunerado por até 6 meses, desde que determinado pela Justiça como medida protetiva.
1: Já estão valendo as novas regras para doação de sangue.
2: Prazos para doar após a realização de micropigmentação, tatuagem ou piercing mudaram.
1: E pessoas com 70 anos que estejam saudáveis agora também podem continuar a fazer doação.
2: Vamos saber mais sobre essas novidades em entrevista com Luciana Carlos, do Ministério da Saúde.
5: Essa alteração não vai significar mais risco, nem para os doadores, nem para os pacientes. Então a gente passa a ter pessoas que antes eram inaptas, agora podendo fazer a doação.
1: Hoje na apresentação da Voz do Brasil, eu, Mariana Jungmann e Luciano Seixas.
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1: Prorrogado o prazo para microempreendedores aderirem ao programa de renegociação de dívidas.
2: Agora, quem tem até 20 mil reais na dívida ativa da União pode renegociar até 29 de janeiro do ano que vem.
1: Também foi lançada uma nova modalidade específica para quem tem débitos de até 8 mil reais.
3: Microempreendedores individuais podem negociar a partir desta quinta-feira dívidas fiscais com o governo federal de até 5 salários mínimos, ou seja, R$ 8.105. É uma nova modalidade do Desenrola, o Desenrola MEI Pequeno Valor. Quem aderir paga uma entrada correspondente a 5% da dívida sem desconto. O valor restante tem desconto de 50% e pode ser pago em até 55 parcelas mensais. Mariana Correia, coordenadora geral da Dívida Ativa da União e do Fundo de Garantia do Tempo de Serviço,